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1: Uma nova fase do Plano Brasil Soberano terá 18 bilhões e meio de reais em linhas de financiamento para atender empresas afetadas pelas tarifas aplicadas pelos Estados Unidos em suas exportações.
0: A medida também inclui empresas prejudicadas por conflitos internacionais, especialmente em países do Golfo Pérsico.
1: Entre os principais setores estão madeira, carvão, máquinas e equipamentos elétricos, cerâmicas, plásticos, calçados, papel e açúcar.
2: Com a assinatura da medida provisória, a sanção da lei que criou o Programa Brasil Soberano, 18 bilhões e 500 milhões de reais serão liberados por meio de novas linhas de crédito. Segundo o ministro do Planejamento e Orçamento, Bruno Moretti, os setores atendidos foram divididos em três grupos.
3: Os afetados pelas tarifas comerciais, setores industriais estratégicos, como de químico, farmacêutico, setor automotivo, minerais críticos, fertilizantes, e, por fim, um grupo de empresas afetadas pelas exportações para o Golfo Pérsico.
2: Do total previsto, 13 bilhões e 500 milhões virão do Tesouro Nacional e 5 bilhões serão aportados pelo Banco Nacional de Desenvolvimento Econômico e Social. O ministro da Fazenda, Dario Durigan, explica que os créditos serão liberados gradualmente pelo BNDES.
4: A gente está usando recursos que já foram mobilizados para o BNDES, em especial, por exemplo, no Brasil Soberano 1, e que não foram utilizados então. Nós vamos atendendo à medida em que a necessidade aparecer, avaliando a necessidade de maneira bastante pontual e proporcional.
2: Os recursos poderão ser utilizados em 6 linhas de crédito com juros entre 3% e 9,8% ao ano e vão apoiar, por exemplo, empresas que querem manter suas operações enquanto reorganizam as vendas ou servir para a compra de máquinas e investimentos produtivos. O ministro do Desenvolvimento, Indústria, Comércio Serviços, Márcio Elias Rosa, destacou que o programa atende a uma reivindicação apresentada por 22 setores produtivos.
5: Uma reivindicação de todos os setores, para que nós tivéssemos essa linha de crédito, acesso a essa linha, capaz de aplacar um pouco. Nós vamos continuar lá no MDIC, dialogando com o setor privado, com todos os setores atingidos e não atingidos.
2: A tarifa adicional de 25% dos Estados Unidos sobre parte dos produtos brasileiros exportados ao país entrou em vigor nesta quarta-feira. A medida atinge itens como etanol, máquinas agrícolas, açúcar orgânico, calçados, vestuário, papel, máquinas elétricas e produtos de aço. A sobretaxa será cobrada dos importadores americanos no momento em que os produtos brasileiros entrarem nos Estados Unidos. Reportagem Gabriela Noronha.
0: E o Ministério da Pesca e Aquicultura informou que determinados tipos de peixes e crustáceos ficaram de fora da lista dos setores atingidos pela tarifa de 25% imposta pelos Estados Unidos aos produtos brasileiros.
1: Entre eles estão a tilápia fresca ou refrigerada, albacora bandolim e lagosta congelada.
0: Estão na lista de itens sujeitos à nova tarifa o filé de tilápia congelado e lagostas vivas, frescas ou refrigeradas.
1: A relação completa dos produtos está disponível em gov.br/mpa.
0: O Brasil registra 741 casos de feminicídio no primeiro semestre deste ano, uma redução de 2,5% em relação ao mesmo período do ano passado.
1: Os resultados foram divulgados hoje pelos Ministérios da Justiça e Segurança Pública e o das Mulheres.
6: Os dados são referentes ao período de janeiro a junho deste ano. O Brasil registrou 741 casos de feminicídio no primeiro semestre, uma redução de 2,5% em comparação ao mesmo período de 2025. Os indicadores são do Monitoramento Nacional da Violência contra a Mulher, elaborado com base no Sistema Nacional de Informações de Segurança Pública. Na divisão por regiões, o Norte teve o maior índice de queda, com 20%, seguido do Nordeste, com 19,9%. A gerente do projeto Mulher Segura, Fernanda Antonucci, ressalta a importância do acompanhamento constante desses índices estatísticos.
7: A redução de 2,5% dos casos de feminicídio demonstra que o enfrentamento à violência contra a mulher exige ações coordenadas e integradas entre os entes federativos e as instituições responsáveis pela proteção das mulheres.
6: O levantamento também contabiliza

0: realizou 20.441 prisões entre fevereiro e julho. Desse total, mais de 16 mil foram feitas em flagrante e mais de 4 mil por mandados judiciais. O monitoramento indicou que foram realizados mais de 92 mil atendimentos a vítimas e o acompanhamento de 55 mil medidas protetivas em todo o país. De acordo com Fernanda Antonucci, gerente do projeto Mulher Segura, o resultado mostra a relevância do acompanhamento dos indicadores.
1: Recebemos esse resultado com responsabilidade. Cada feminicídio evitado representa uma vida preservada, uma família protegida e uma mulher que pôde continuar sua trajetória com segurança e dignidade.
0: Os dados completos do Monitoramento Nacional da Violência contra a Mulher estão disponíveis nos canais oficiais do Ministério da Justiça e Segurança Pública e do Ministério das Mulheres. Com reportagem de Edinaldo Júnior, Márcia Fernandes, para a Voz do Brasil.
2: Vale lembrar que o Ligue 180 é o principal canal de denúncias e acolhimento em casos de violência contra a mulher.
3: A ligação é gratuita e o serviço funciona 24 horas por dia, todos os dias da semana.
2: Além do atendimento por telefone, o canal também recebe mensagens pelo WhatsApp no número 61 96100 0180.
3: O preço do tomate caiu 15,85% nas principais centrais de abastecimento, as CEASAs, no país no mês de junho.
2: É o que mostra o sétimo boletim Hortigranjeiro, divulgado hoje pela Companhia Nacional de Abastecimento, a Conab.
3: De acordo com o levantamento, o quilo do produto foi comercializado em média por R$ 5,59 no atacado.
2: Além do tomate, a melancia, a laranja e a maçã também ficaram mais baratas.
3: Segundo a Conab, a redução dos preços é reflexo do aumento da oferta e da menor demanda por algumas frutas no período analisado, como explica a analista de mercado da companhia, Flávia Starling.
4: Em relação aos preços das principais frutas, a laranja apresentou uma desvalorização de 13,20%. Já a maçã, o que aconteceu? Houve a finalização da colheita tanto da variedade Fuji quanto da variedade Gala, aumentando a oferta e com isso os preços também reduziram em consequência. Já a melancia, dentre as frutas, foi a que apresentou a maior desvalorização. Houve queda tanto nos preços quanto na comercialização. Todas as frutas apresentaram desvalorização nas suas cotações da média mensal ponderada, com exceção da banana. A banana, ela apresentou incremento de 2,10% devido à menor oferta.
2: Hoje a Voz do Brasil completa 91 anos.
3: Já mudou de nome, de formato e até de horário, mas o compromisso com o cidadão permanece.
2: Aqui pelas ondas do rádio e atualmente também por meio de outras plataformas, é possível saber sobre as principais políticas públicas e serviços do governo.
3: Como sempre, foi ao longo dessas mais de 9 décadas.
5: Em 22 de julho de 1935, foi ao ar pela primeira vez o programa de rádio mais antigo do país. Estreou durante a presidência de Getúlio Vargas para divulgar os principais atos do governo.
6: Na Rede Brasileira de Rádio Difusão, a Voz do Brasil.
5: Ao longo dos anos, o programa passou a contar também com notícias do Poder Legislativo, do Judiciário e uma pequena participação do Tribunal de Contas da União. Mudou o nome, o formato, mas a missão permaneceu a mesma ao longo desses 91 anos. Levar informações oficiais aos brasileiros de todos os cantos do país.
7: O excelentíssimo senhor presidente da República, Tancredo de Almeida Neves, faleceu esta noite.
8: O Brasil tem uma nova Constituição.
9: Presidente Fernando Henrique condecora os pentacampeões.
5: No sul do Brasil, o pescador Márcio Prudêncio Constantino, de Balneário Rincão, em Santa Catarina, está sempre sintonizado.
10: Traz a informação precisa, sem distorção, sem fake news, traz as informações mais relevantes para o cidadão brasileiro que tem acessibilidade em qualquer local, que a gente aqui do sul às vezes não sabe o que está acontecendo no norte. As atualizações de programas, o que vai acontecer, programas sociais, ele abrange tudo, então quem escuta ali sabe que o que está acontecendo é realmente realmente é, para mim, é sem igual.
5: Um dos principais objetivos da Voz do Brasil é fazer com que os cidadãos conheçam os serviços públicos a que eles têm direito, não importa o local onde moram ou sua condição de vida, como no caso do pescador Márcio Constantino.
10: É ali que vai saber, não só dos pescadores, que é a minha modalidade, mas de toda a categoria. É muita informação que é noticiada e às vezes as pessoas, por falta dessa informação, não vão nem procurar os seus benefícios, seus direitos. É, normalmente a gente já escuta de primeira mão na Voz do Brasil e depois é só ir de atrás. Aqui que a gente já está bem informado, né?
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5: Ao longo dessas décadas, o programa se modernizou e hoje é multiplataforma. Está disponível também na internet em tempo real e nas redes sociais. Mas o rádio continua sendo a marca registrada do programa e está entre as memórias mais saudosas da agricultora familiar Maria Santos Almeida, de 57 anos.
11: A gente se criou ouvindo a Voz do Brasil, porque a gente tinha somente o rádio, nem televisão a gente não tinha. Então, no horário da tardinha, a gente tinha o compromisso de ficar inteirado com aquelas notícias que se passava e que a gente, então, ficava sabendo somente pelo programa, pela Voz do Brasil. Atualização sobre saúde, sobre política, sobre programas sociais que a gente na época até nem entendia.
5: Maria Almeida não só passou a entender dos programas sociais, como tornou-se beneficiária. Foi pelas ondas do rádio que ela soube, por exemplo, do Programa Nacional de Fortalecimento da Agricultura Familiar, o PRONAF.
11: Desde bem antes de eu me aposentar, de 20 e poucos anos, impacta bastante a gente e todos os agricultores, e ele nos dá a certeza de que aquilo ali foi atualizado, falou na Voz do Brasil, para nós tá falado.
5: Na outra ponta do país, em Oeiras, no Pará, o jornalista Cristivan Alves tem uma relação com a Voz do Brasil que é também afetiva.
12: Desde a infância, no meu território quilombola, a gente ouve a Voz do Brasil, né? Isso no período quando a gente era criança e vem atravessando a nossa geração todinha, né? Eu, como um comunicador quilombola aqui da Amazônia, a gente traz uma referência afetiva, né, no jornalismo brasileiro quando se fala em Voz do Brasil, né?
5: Depois de quase 60 anos de obrigatoriedade da transmissão às 19 horas, em 2018, o horário de veiculação da Voz do Brasil ganhou flexibilidade. O programa continua sendo transmitido ao vivo às 19 horas, mas as emissoras têm liberdade para iniciar a transmissão até às 21 horas. Independente disso, ao toque da trilha, todo brasileiro, em todos os cantos do país, já sabe o que vem na sequência. Reportagem Natália Koslick.
2: Por causa dos riscos de incêndios florestais durante o período de estiagem, o IBAMA orienta propriedades rurais para prevenir o fogo.
3: E alerta para as multas e interdições em caso de descumprimento de medidas de combate aos incêndios.
13: Com a chegada do período de estiagem, aumenta o risco de incêndios florestais em diversas regiões do país. A prevenção é uma das principais formas de reduzir a ocorrência e a propagação do fogo. O IBAMA publicou editais de notificação preventiva destinados a proprietários de imóveis rurais localizados em áreas de maior vulnerabilidade. O presidente do IBAMA, Jair Schmidt, explica qual o objetivo do edital.
14: Como é que o IBAMA faz isso? E faz uma notificação para essas propriedades para que elas adotem medidas preventivas para evitar os incêndios, mas também que realizem os planos, né, de operacionais voltados a combater esses incêndios caso eles ocorram.
13: Os editais reforçam obrigações previstas na legislação ambiental. Entre as orientações estão a proibição do uso do fogo sem autorização, a redução do acúmulo de vegetação seca, a proteção de áreas de preservação, a implantação de aceiros quando tecnicamente recomendados, o monitoramento das propriedades, a capacitação de trabalhadores e a comunicação imediata às autoridades em caso de incêndio. O presidente Jair Schmidt destaca que durante o período seco, medidas preventivas ajudam a reduzir o risco de incêndios florestais. A prevenção depende da atuação dos órgãos ambientais, dos proprietários rurais e da população. E a adoção antecipada dessas medidas contribui para proteger pessoas, propriedades e o meio ambiente.
14: O IBAMA notificou 11.805 propriedades rurais no Pantanal, na Amazônia e no Cerrado, se ocorreu alguma queima naquele local. Se não houver autorização, essas áreas elas podem sofrer fiscalização e as pessoas serem multadas, serem autuadas, serem área embargada ou algum equipamento material também apreendido.
13: O monitoramento também utiliza imagens de satélite e sistemas de sensoriamento remoto para identificar focos de calor, acompanhar áreas de risco e apoiar as ações de fiscalização. Reportagem Pablo Mundim.
3: E a fumaça dos incêndios florestais pode afetar a saúde, especialmente em períodos de piora da qualidade do ar.
2: Para orientar a população, o Ministério da Saúde disponibiliza documento com alerta e recomendações para a população em caso de queimadas e incêndios florestais.
3: Entre as principais recomendações estão acompanhar as previsões meteorológicas e os alertas oficiais sobre queimadas e qualidade do ar, além de beber água regularmente para manter as vias respiratórias hidratadas.
2: Também é importante evitar atividades físicas e esforços intensos ao ar livre quando a qualidade do ar estiver comprometida e priorizar a permanência em ambientes internos e protegidos da fumaça.
3: O documento pode ser encontrado em gov.br/saúde.
2: Sabonete, shampoo, cremes para cabelos ou para pele. Todos esses produtos atraem a atenção do consumidor.
3: Mas na hora de comprar, é preciso ficar atento ao selo da Anvisa, que é responsável por regulamentar os cosméticos.
2: Para garantir a segurança de quem compra, a agência atualiza substâncias que podem ser utilizadas nesses produtos.
15: Eles fazem parte do cotidiano, mas em alguns casos podem se tornar vilões da saúde. Os produtos de higiene pessoal, cosméticos e perfumes comercializados no país são regulamentados e fiscalizados pela Agência Nacional de Vigilância Sanitária, que acabou de atualizar as listas de substâncias restritas e proibidas na fabricação desses itens. O gerente geral de cosméticos e saneantes da Anvisa, Bruno Rios, explica que essa lista está sempre passando por atualizações.
16: Tanto de proibitivos quanto de restritivos, ela é uma lista viva. Então a gente está sempre acompanhando novos estudos, novas evidências científicas, novos modelos regulatórios. Então, sempre quando há novos estudos, a gente corre atrás para poder fazer uma nova avaliação daquela substância para ver se, de fato, ela ainda é uma substância segura e que ela ainda pode ser utilizada os cosméticos que serão oferecidos para a população.
15: Entre os problemas que podem ser ocasionados pelo uso de produtos irregulares estão as alergias e dermatites de contato. Para evitar reações adversas, é importante observar se o produto tem um registro na Agência Nacional de Vigilância Sanitária, além das condições em que ele é armazenado e vendido. Como explica a médica dermatologista e primeira secretária da Sociedade Brasileira de Dermatologia, Rosana Lazzarini.
17: Se você está comprando um produto numa farmácia ou numa loja e ele está exposto ao sol, a chance de ter a transformação de alguma substância dentro desse cosmético e ela se tornar um alérgeno aumenta. Então, eu acho que são cuidados também que têm que ser tomados, né? Observar a procedência, está aprovado pela Anvisa, observar se como que foi armazenado esse produto.
15: As substâncias que se tornaram restritas só poderão estar presentes na fórmula dos cosméticos e produtos de higiene pessoal em condições e limites explícitos. Já os itens proibidos deverão ser banidos desse mercado. As listas de substâncias restritas e proibidas estão disponíveis na página da Anvisa na internet, em gov.br/anvisa. No site, também é possível fazer denúncias sobre produtos comercializados que não tenham selo da Anvisa ou relatar reações adversas causadas por produtos regulamentados. Reportagem Luana Karen.
3: 22 de julho é o Dia Internacional do Trabalho Doméstico.
2: De acordo com dados do IBGE, são mais de 5 milhões de trabalhadores e trabalhadoras domésticas no país.
3: E você sabia que o registro na carteira de trabalho e a garantia de salário mínimo são direitos obrigatórios no Brasil?
2: Saiba mais sobre as principais leis que regem a categoria e o que empregadores e funcionários devem fazer para assegurar contratos dentro da legislação.
18: O Brasil acumula 5,6 milhões de pessoas que atuam no trabalho doméstico remunerado, segundo dados da Pesquisa Nacional por Amostra de Domicílios Contínua, referentes ao quarto trimestre de 2025. O setor é amplamente feminino. 92% da categoria é composta por mulheres. Desse total, 68% são mulheres negras. O rendimento médio mensal das trabalhadoras domésticas ficou em R$ 1.335. Cerca de 76% das trabalhadoras não possuem carteira assinada e 65% não realizam contribuições para a Previdência Social. Para combater a informalidade e assegurar proteção social, os direitos dos empregados domésticos foram regulamentados, foi criado o Simples Doméstico, integrado ao portal E-Social. O cadastro na plataforma é uma obrigação do empregador. É ele quem deve emitir mensalmente a guia de recolhimento dos impostos e do Fundo de Garantia por Tempo de Serviço, o FGTS. O registro na carteira de trabalho é obrigatório desde o primeiro dia do contrato. Após um período de 12 meses, o empregado tem direito a 30 dias de férias remuneradas. No caso da trabalhadora gestante, ela tem direito a 120 dias de licença maternidade, sem prejuízo do emprego e do salário. Para cadastrar o funcionário ou tirar dúvidas sobre o cálculo de verbas, acesse esocial.gov.br ou consulte os canais de atendimento do Ministério do Trabalho e Emprego. Edinaldo Júnior para a Voz do Brasil.
3: Estão abertas até 6 de agosto as inscrições para cursos de formação de lideranças quilombolas e ciganas.
2: O objetivo é capacitar essas pessoas para atuarem na gestão territorial, no controle social e na execução de políticas públicas de igualdade racial.
3: Os cursos serão realizados em formato que combina atividades presenciais e práticas nos territórios.
2: Estão sendo ofertadas 70 vagas ao todo, com bolsas mensais de R$ 1.000 para os participantes selecionados.
3: As inscrições devem ser feitas pela internet. Os editais podem ser encontrados no site gov.br/igualdade racial.
2: E essas foram as notícias do governo federal.
3: Uma realização da Secretaria de Comunicação Social da Presidência da República.
2: Com produção da Empresa Brasil de Comunicação.
3: Fique agora com o Minuto do TCU e em seguida as notícias do Poder Judiciário e do Congresso Nacional. Boa noite.
2: Boa noite e até amanhã.
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20: Minuto do TCU.
21: O Tribunal de Contas da União lançou um novo portal para ampliar a transparência sobre o uso da inteligência artificial no setor público. A plataforma mostra como o TCU utiliza essa tecnologia em auditorias, atividades internas e serviços prestados à sociedade. O site reúne informações sobre as ferramentas de inteligência artificial em uso, os resultados alcançados e as regras adotadas para garantir o uso responsável da tecnologia. Também apresenta medidas de segurança, governança e proteção de dados. O objetivo é compartilhar experiências, estimular boas práticas e apoiar outros órgãos públicos a usarem a tecnologia com transparência, ética e responsabilidade. O portal é aberto ao público e pode ser consultado por gestores, pesquisadores, estudantes e qualquer cidadão interessado. Saiba mais em tcu.gov.br.
20: TCU, fiscalização a serviço da sociedade. 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
22: CNJ lança central de vagas e emprega lab no Rio Grande do Norte.
23: Eleições 2026. Material de campanha impresso para pleito majoritário também deve ser produzido em braille.
22: Justiça determina a indenização ao filho de João Cândido.
23: Boa noite, eu sou Marcela Luiza.
22: E eu sou Walter Lima e conduzo esta edição em comemoração aos 91 anos da Voz do Brasil.
23: O Conselho Nacional de Justiça lançou no Rio Grande do Norte duas novas iniciativas do Plano Pena Justa para enfrentar a superlotação do sistema prisional.
22: As ações também buscam reduzir a reincidência criminal. Judite Aragão.
0: Uma das medidas anunciadas é a Central de Regulação de Vagas. O sistema organiza o ingresso de pessoas no sistema prisional de acordo com a capacidade de cada unidade e amplia o uso de alternativas penais quando possível. Outra iniciativa apresentada foi o Emprega Lab, espaço de articulação entre judiciário, executivo, setor produtivo e sociedade civil para ampliar oportunidades de qualificação profissional e emprego para pessoas privadas de liberdade e egressas do sistema prisional. No Rio Grande do Norte, o cenário evidencia a necessidade dessas medidas. Atualmente, o estado tem quase 7.900 pessoas presas para pouco mais de 5.000 vagas.
23: Pais não precisam esperar filha completar 18 anos para que ela mesma saque a indenização por danos morais recebida em razão do atraso de voo.
22: A decisão é do STJ. Fátima Uchoa.
1: Ao reformar acórdão do Tribunal de Justiça de São Paulo, a terceira turma do STJ considerou que não havia motivo que justificasse a retenção do dinheiro. Assim, por unanimidade, o colegiado seguiu o voto do relator ministro Humberto Martins, para quem o Tribunal Estadual contrariou o entendimento consolidado do STJ, no sentido de que os pais podem administrar os bens dos filhos menores, segundo o Código Civil, e em regra têm o direito de sacar valores de indenização destinados a eles.
23: Material de campanha impresso para a eleição majoritária também deve ser produzido em braille.
22: TSE divulga percentuais que servirão de base para a aplicação da regra. Estevam Furtado.
4: Nas eleições de 2026, a propaganda eleitoral impressa para cargos majoritários também deverá ser acessível às pessoas com deficiência visual. A regra determina que partidos, federações e candidaturas produzam material em braille de acordo com o percentual de eleitores com deficiência visual de cada localidade. Segundo a Justiça Eleitoral, o Brasil tem mais de 319 mil eleitoras e eleitores com deficiência visual. A medida busca ampliar a inclusão e garantir mais acessibilidade durante a campanha.
23: Engenheiro acusado injustamente de favorecer o filho obtém indenização.
22: Para a primeira turma do TST, a acusação foi infundada e atingiu a honra e a reputação do empregado. Mila Amaral.
6: A primeira turma do Tribunal Superior do Trabalho aumentou de 50 mil para 200 mil reais a indenização por danos morais a um engenheiro da Petrobras. Ele foi demitido por justa causa em 2015, acusado de favorecer a empresa do filho na escolha de softwares usado pela estatal. O TRT do Rio havia anulado a dispensa por falta de provas, mas manteve o valor baixo da reparação. No TST, o entendimento foi de que a empresa, além de não apresentar provas concretas, não garantiu também o direito de defesa, afetando a honra de um profissional com mais de 30 anos de carreira.
23: Justiça acolhe parcialmente parecer do MPF e determina indenização ao filho de João Cândido.
22: A União foi condenada a pagar 300 mil reais de indenização por danos morais. Vanessa Pereira.
24: Em 2024, a Marinha enviou um documento para a Câmara dos Deputados classificando a revolta da Chibata como uma, abre aspas, deplorável página da história nacional, fecha aspas, e desqualificando os participantes da revolta. Na sentença, a Justiça Federal no Rio de Janeiro reconheceu que as expressões utilizadas pela Força Naval extrapolaram o direito à manifestação institucional e causaram dano moral ao descendente direto de João Cândido, e condenou a União ao pagamento de 300 mil reais de indenização por danos morais.
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23: Uma boa noite.
22: E até amanhã.
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1: Eu sou Humberto Pinheiro e estes são os destaques de hoje do Jornal do Senado, que começa agora. Publicidade de apostas esportivas ganha alerta sobre os riscos do vício. Combate à violência doméstica avança com projetos aprovados na Comissão de Constituição e Justiça. Governo libera 547 milhões para ressarcir aposentados do INSS. Boa noite. As publicidades de empresas de apostas esportivas, as bets, passaram a exibir mensagens de alerta sobre os riscos do vício e das perdas financeiras. A medida busca informar os apostadores e incentivar o jogo responsável. Os avisos passam a fazer parte das regras para a divulgação das plataformas de apostas e têm como objetivo alertar a população sobre os possíveis impactos do jogo compulsivo. Repórter Rodrigo Rezende.
2: As publicidades de empresas de apostas, as chamadas bets, devem conter a partir de agora uma das seguintes frases. Ministério da Fazenda adverte: apostar faz você perder dinheiro. Ou Ministério da Fazenda adverte: apostar pode causar dependência. Ou Ministério da Fazenda adverte: aposta não é investimento. A iniciativa do governo quer atentar para os riscos do vício em apostas, como acontece no caso de medicamentos e cigarros. O senador Humberto Costa, do PT de Pernambuco, que já foi ministro da Saúde, alertou sobre o perigo imposto pela chamada ludopatia.
3: Já fizemos isso com o tabaco e avançamos muito. O Brasil diminuiu significativamente o número de fumantes. Passou da hora de fazer o mesmo em relação às apostas esportivas. Esse não é um debate ideológico. O vício não pergunta em quem alguém votou. O endividamento não distingue partidos.
2: As novas diretrizes do Ministério da Fazenda ainda proíbem que durante a publicidade aconteçam opiniões ou análises que induzam ou influenciem a realização de apostas.
1: Um projeto apresentado no Senado cria a cobrança social extrajudicial para facilitar a recuperação de dívidas de pequeno valor. A proposta busca oferecer uma alternativa mais simples e menos burocrática para a negociação de débitos. O objetivo é promover a inclusão financeira, estimular a regularização cadastral de cidadãos e empresas e reduzir a judicialização das cobranças. As informações com o repórter Douglas Castilho.
4: A proposta do senador Rogério Carvalho, do PT de Sergipe, prevê uma articulação com os cartórios de protesto, aqueles que o credor utiliza para cobrar dívidas sem ingressar na justiça, para promover soluções mais rápidas e menos burocráticas. A primeira e mais emergencial medida do texto determina o cancelamento automático de todas as dívidas que já tiveram sua exclusão autorizada nos últimos 10 anos, desde que atingidos os critérios previstos. Rogério Carvalho explicou o projeto e apresentou dados do alcance da proposta.
5: Facilita a negociação de dívidas de até meio salário mínimo com custos menores e sem burocracia. E mais, determina o cancelamento automático sem nenhum custo de registros de protestos pequenos que já tenham autorização de baixa há anos. Essa medida pode beneficiar 4 milhões e meio de famílias e mais de 1 milhão de pequenos empreendedores.
4: O alvo principal são as pequenas dívidas em atraso que geram restrições cadastrais desproporcionais, travando o acesso de cidadãos ao crédito, a financiamentos e muitas vezes dificultando a obtenção de emprego. O projeto aguarda encaminhamento para a comissão pertinente.
1: O governo federal editou uma medida provisória que libera mais recursos para ressarcir aposentados e pensionistas do INSS que sofreram descontos indevidos em seus benefícios. Para isso, foi aberto um crédito extraordinário de 547 milhões de reais. Os recursos serão usados para devolver os valores cobrados irregularmente dos segurados e garantir o pagamento dos ressarcimentos. A medida faz parte das ações do governo para reparar os prejuízos causados causados pelas fraudes identificadas no INSS. A reportagem é de Patrícia Oliveira.
6: A liberação dos recursos faz parte do processo de ressarcimento das vítimas do esquema investigado pela Polícia Federal na Operação Sem Desconto. Os recursos para a devolução vêm do orçamento da própria Seguridade Social. Para os senadores Alci Lucas, do PL do Distrito Federal, esses valores deveriam ser cobrados das entidades responsáveis pelos desvios. E lembrou que mais beneficiários ainda aguardam a devolução.
7: Tem muito mais gente que ainda não recebeu. As reclamações foram 6,6 milhões de contestações. Então faltou mais de 1,850 bilhão para devolver.
6: Para saber se você tem direito ao reembolso, acesse o portal ou o aplicativo Meu INSS. Faça login com seu CPF e senha da conta gov.br e confira se há lançamentos na opção extrato de pagamento. A devolução é liberada em até 15 dias úteis.
1: O senador Paulo Paim, do PT do Rio Grande do Sul, defendeu o fim da escala 6x1 e a redução da jornada para 40 horas semanais, sem redução salarial. O parlamentar afirmou que a medida pode aumentar a produtividade e citou dados da Organização para a Cooperação e Desenvolvimento Econômico, a OCDE, segundo os quais países com menor carga horária anual, como a Alemanha, Dinamarca e Países Baixos, registram maior produtividade por hora trabalhada. Segundo o senador, a redução da jornada pode melhorar a qualidade de vida, reduzir a rotatividade nas empresas e fortalecer a competitividade da economia.
8: No Brasil, a média supera a 1.600 horas anuais. Mesmo assim, esses países produzem muito mais riqueza por hora trabalhada do que nós, o que investem em tecnologia, inovação, qualificação profissional.
1: Já o senador Eduardo Girão, do Novo, do Ceará, pediu que a proposta de fim da escala 6x1 seja amplamente debatida antes de ser votada pelo Congresso. O parlamentar afirmou que é necessário ouvir trabalhadores, empregadores e representantes dos diversos setores da economia para avaliar os impactos da medida sobre o emprego, a competitividade e os custos de serviços e produtos. Girão também questionou argumentos que a mudança aumentaria a produtividade e citou estimativas apresentadas por setores como o transporte e a panificação, que apontam possíveis aumentos de custos caso a proposta entre em vigor.
9: Tem alguma coisa muito estranha, muito esquisita nisso tudo, e não é assim enfiar a goela abaixo. O pessoal que defende o fim da escala 6x1 dizer que vai aumentar a competitividade, vai aumentar a produtividade. Eu fico na pergunta, para quem?
1: A Comissão de Constituição e Justiça aprovou neste primeiro semestre um pacote com 7 projetos de lei voltados ao combate à violência doméstica e familiar e a ampliação da rede de proteção às mulheres e dependentes. As propostas alteram prazos de denúncia, criam cadastros de restrição, humanizam exames periciais e barram mecanismos de pressão institucional contra as vítimas. Mais detalhes com Bruno Lourenço.
10: Entre os projetos de lei aprovados na Comissão de Constituição e Justiça relacionados ao combate à violência doméstica e familiar, está o que dobra o prazo para que as mulheres formalizem queixas contra agressores, que passa de 6 meses para até 1 ano. No mesmo sentido de proteção contra coações, a comissão avalizou o projeto que proíbe juízes de agendarem de forma automática a audiência de retratação prevista na Lei Maria da Penha. A relatora, senadora Mara Gabrilli, do PSD de São Paulo, apontou que o agendamento sem o pedido expresso da vítima pode gerar pressão indevida.
11: A exigência de manifestação expressa da vítima para a realização da audiência de retratação e a condição de que essa manifestação ocorra antes do recebimento da denúncia previne possíveis pressões ou coações.
10: Outra iniciativa votada na CCJ determina que o prazo de prescrição para o crime de assédio sexual só comece a contar a partir do momento em que cessar o vínculo de subordinação profissional da vítima com o assediador. O colegiado ainda aprovou a criação de um cadastro nacional com dados de condenados por feminicídio, estupro e violência psicológica, e projeto que assegura a realização de exames de corpo de delito humanizados em IMLs e delegacias. O colegiado chancelou também a obrigação de divulgação governamental em massa do canal Ligue 180 e deu parecer favorável a projeto que impede a repatriação compulsória de menores para outros países caso haja comprovação de indícios de violência doméstica no local de origem estrangeira.
1: Com trabalhos técnicos de João Lira, o Jornal do Senado fica por aqui. Acompanhe agora as notícias da Câmara dos Deputados. Boa noite e até amanhã.
12: Jornal Câmara dos Deputados. Deputados reconhecem o hip-hop como manifestação da cultura brasileira.
13: Projeto prevê o uso de tecnologia 3D para reabilitação crânio-facial no SUS.
12: Avança na Câmara proposta que cria a Política Nacional de Bioeconomia.
13: Boa noite. Comissão aprova projeto que visa incentivar o desenvolvimento econômico com uso sustentável de recursos naturais. A repórter Sofia Peçanha tem os detalhes da proposta.
14: A Comissão de Integração Nacional e Desenvolvimento Regional aprovou uma proposta que institui a Política Nacional de Bioeconomia. O projeto busca orientar o desenvolvimento econômico do país com base no uso sustentável dos recursos naturais. A bioeconomia é definida no texto como conjunto de produção, utilização e conservação de recursos biológicos, ciência, tecnologia e inovação para produzir bens e serviços de forma sustentável. Entre os objetivos estão a promoção do desenvolvimento nacional, regional e local, junto com a conservação da sociobiodiversidade e o fortalecimento da presença do país em mercados internacionais que exigem produtos com menor impacto ambiental. A relatora do projeto na comissão, a deputada Socorro Nery, do PP do Acre, destacou que a nova política ajuda a estruturar a transição para um novo modelo econômico.
15: Atende a uma lacuna de coordenação intergovernamental e de integração de instrumentos de fomento, informação e governança capazes de dar escala à transição para uma economia de baixo carbono, com valorização de ativos biológicos e geração de trabalho e renda em bases sustentáveis.
14: O projeto estabelece incentivos fiscais e tributários, como crédito, benefícios fiscais e estímulo às compras públicas de produtos sustentáveis. Parte dos recursos virá de fundos regionais, do Fundo Nacional sobre Mudança do Clima e de mecanismos ligados ao mercado de carbono. Além disso, o projeto prevê a criação de instrumentos para viabilizar a política, como um conselho, uma estratégia e um sistema nacional de bioeconomia para administrar os recursos e mapear oportunidades no setor. Segundo a relatora Socorro Nery, a bioeconomia deve ocupar papel estratégico no desenvolvimento nacional.
15: Que bioeconomia deve ser uma estratégia de desenvolvimento para o nosso país, mas ao mesmo tempo clarificando que bioeconomia está sempre relacionada à sustentabilidade ambiental e econômica e sempre ouvindo e escutando com a participação da sociedade brasileira.
14: A medida ainda prevê a inclusão de comunidades tradicionais, povos indígenas e agricultores familiares nas cadeias produtivas da bioeconomia, com foco na capacitação e geração de renda. A proposta determina que os planos de desenvolvimento regional da Amazônia, do Nordeste e do Centro-Oeste passem a incorporar diretrizes da bioeconomia. O projeto que cria a Política Nacional de Bioeconomia será analisado a seguir pela Comissão de Meio Ambiente e Desenvolvimento Sustentável. Da Rádio Câmara de Brasília, Sofia Peçanha.
12: Economia. Júlio Lopes, do PP do Rio de Janeiro, alerta para o avanço da pirataria, da falsificação e da sonegação, afirmando que essas práticas fortalecem o crime organizado e causam prejuízos bilionários aos cofres públicos. Ele destaca que produtos aparentemente inofensivos podem financiar redes criminosas.
13: Júlio Lopes também chama atenção para os riscos à saúde causados por bebidas e medicamentos falsificados. Para o deputado, a atuação das quadrilhas nesse mercado exige mais conscientização da população sobre a procedência dos produtos consumidos.
16: Nós estamos lutando muito aqui pela Comissão Externa do Brasil Legal, não só para conscientizar você que está nos ouvindo, que tem que tomar muito cuidado com a origem das bebidas, com a origem do consumo dos produtos e serviços que você contrata, e é muito importante que você se ajude, ajude a sociedade a se proteger dessa prática, que também, na área dos remédios hoje, tem um espaço enorme. E os remédios mais falsificados são os remédios dos cânceres e das doenças raras.
12: Segurança Pública. A Câmara dos Deputados aprovou proposta que impede que crimes de violência contra a mulher sejam considerados de pequeno dano e, com isso, deixem de ser punidos. A reportagem é de Paula Bittar.
17: A Comissão de Constituição e Justiça da Câmara aprovou um projeto que proíbe a aplicação do chamado princípio da insignificância a crimes de violência doméstica e familiar contra mulheres. Essa proibição, pela proposta, é inserida na Lei Maria da Penha. O princípio da insignificância, que também é conhecido como bagatela, prevê que crimes de pouca importância que causem dano pequeno não devem ser punidos. Uma súmula do Superior Tribunal de Justiça já determina que o princípio da insignificância não se aplica aos crimes ou contravenções penais praticados contra a mulher no contexto das relações domésticas. O objetivo da proposta é transformar o que hoje é um entendimento do tribunal em legislação. A autora do projeto, deputada Laura Carneiro, do PSD do Rio de Janeiro, explica que nenhuma forma de violência contra mulheres pode ser considerada insignificante.
18: Não existe insignificância quando se fala em mulher, em violência contra a mulher, principalmente no momento que a gente está vivendo, onde a cada 5 horas e 25 minutos uma mulher é morta no Brasil. Então, nunca é insignificante a violência, porque ela pode se transformar depois em vicaricídio ou em feminicídio. Por isso a importância desse projeto aprovado nessa casa.
17: O vicaricídio mencionado pela deputada é o ato de matar pessoas próximas a uma mulher, como filhos, dependentes ou outros parentes, com o objetivo de fazê-la sofrer. O termo foi incorporado pela legislação brasileira neste ano, após aprovação pelo Congresso, e a previsão de pena é de reclusão de 20 a 40 anos. A Lei Maria da Penha já impede a aplicação de penas alternativas brandas e punições que possam ser resolvidas apenas com pagamentos ou doações. O projeto que proíbe a aplicação do chamado princípio da insignificância a crimes de violência doméstica e familiar contra mulheres segue agora para a análise do Senado. Da Rádio Câmara, de Brasília, Paula Bittar.
19: Justiça.
13: Os deputados aprovaram a permissão para a prática privada do direito por advogados da União e o texto seguiu para análise do Senado. A repórter Maria Neves traz mais detalhes sobre o projeto aprovado.
20: A Comissão de Constituição e Justiça da Câmara dos Deputados aprovou o projeto que permite a integrantes de carreiras jurídicas federais exercerem a advocacia privada, fora de suas atribuições no serviço público. A proposta beneficia especificamente advogados da União, procuradores da Fazenda Nacional, procuradores federais e procuradores do Banco Central. As carreiras jurídicas da União exigem dos advogados dedicação exclusiva. O exercício da advocacia particular é proibido por lei. Mas, de acordo com a deputada Érica Cocai, do PT do Distrito Federal, nos estados e nos municípios não existe essa vedação. Por isso, ela considera que o projeto aprovado faz justiça para as carreiras da advocacia federal.
21: Nós precisamos romper essa condição que estabelece a ausência de isonomia dos profissionais das carreiras jurídicas da Advocacia Geral da União, que é bom lembrar que só em 2024 tiveram sucesso na sua atuação jurídica em quase 69% dos cargos e resgataram para a União quase 70 bilhões no mesmo ano de 2024. Portanto, nós não podemos perder esses profissionais. Esses profissionais não podem se sentir desestimulados de atuar para o benefício do próprio país.
20: Pelo texto aprovado, a advocacia fora do órgão federal de atuação não poderá ser exercida por advogados que ocupam cargo em comissão ou função de confiança. Além disso, os profissionais ficam impedidos de atuar contra a União, suas autarquias, fundações e empresas públicas. Para garantir a transparência, a Advocacia Geral da União deverá publicar em sua página na internet a lista atualizada de todos os profissionais que optarem por exercer a advocacia privada. Os interessados também deverão fazer uma comunicação prévia ao órgão antes de iniciar a atividade. A proposta determina ainda que o exercício da advocacia privada estará sujeito às orientações da Corregedoria Geral e da Comissão de Ética da AGU, além de obedecer ao Estatuto da Ordem dos Advogados do Brasil e à Lei de Conflitos de Interesses. Da Rádio Câmara de Brasília, Maria Neves.
1: Previdência.
12: Coronel Crisóstomo, do PL de Rondônia, destaca que foi o autor da proposta que deu origem à Comissão Parlamentar Mista de Inquérito, que discutiu fraudes no INSS. Ele lembra que as investigações expuseram um esquema ilegal de descontos em benefícios de aposentados e pensionistas.
0: A consequência disso tudo é que o governo federal teve que bloquear todos os acessos a desconto, não havendo mais desconto, até que seja julgado e decidido como fazer esse trabalho, sem a necessidade de sindicatos e associações voltarem a pedir o desconto no Instituto Nacional de Seguridade Social.
13: De acordo com o coronel Crisóstomo, a suspensão de descontos não autorizados diretamente pelos segurados é uma vitória importante para proteger a renda de famílias mais vulneráveis. O deputado garante que o Congresso continuará fiscalizando o sistema previdenciário.
1: Trabalho.
12: Para Daniel Almeida, do PCdoB da Bahia, a redução da jornada de trabalho é a conquista mais importante das últimas décadas para a classe trabalhadora. Ele argumenta que a modernização da indústria e o ganho de produtividade com novas tecnologias justificam o reequilíbrio da escala no país.
19: Hoje você fabrica a mesma coisa com uma quantidade de horas trabalhadas muito menor do que há 38 anos atrás, quando a Constituição foi promulgada. E, portanto, os trabalhadores precisam participar da distribuição desta produtividade que as tecnologias conseguiram produzir. Portanto, é uma necessidade. De tempos em tempos, é preciso fazer esse equilíbrio para que os trabalhadores e a sociedade como um todo se beneficiem.
13: Daniel Almeida ressalta que garantir duas folgas semanais permite mais descanso, saúde e tempo livre para a qualificação profissional. O parlamentar também elogia a mobilização dos movimentos sociais e o apoio institucional do governo federal em favor da medida.
1: Cultura.
12: A Câmara aprovou o projeto que reconhece o hip-hop como manifestação da cultura brasileira. O repórter Antônio Vital acompanhou a votação.
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23: A Câmara dos Deputados aprovou o projeto que reconhece o hip-hop como manifestação da cultura nacional. O hip-hop é um movimento cultural e estilo de vida urbano que surgiu nas comunidades afro-americanas e latinas do bairro do Bronx, em Nova York, no início dos anos 70. Segundo o autor da proposta, deputado pastor Henrique Vieira, do PSOL do Rio de Janeiro, mais do que apenas um gênero musical, o hip-hop é uma ferramenta de expressão política e social. No Brasil, o hip-hop começou na década de 80, principalmente em São Paulo, em locais de encontro de jovens negros, pobres e moradores de periferias. O movimento se expandiu para outras regiões do país, adquirindo características locais, inclusive no Nordeste, onde foi influenciado pelo repente ritmos caribenhos e jamaicanos. Ser reconhecido como manifestação da cultura nacional permite que o hip-hop seja contemplado nas políticas públicas, com possibilidade de ter acesso a leis de incentivo, linhas de crédito e fundos setoriais, sem contar a garantia de livre manifestação. O projeto recebeu parecer favorável do relator, deputado Inácio Arruda, do PCdoB do Ceará. Segundo ele, o movimento já é reconhecido oficialmente como manifestação cultural por estados e municípios. Para o autor do projeto, deputado pastor Henrique Vieira, o reconhecimento oficial vai fomentar a cultura e evitar a criminalização do movimento.
24: Reconhecer o hip hop como manifestação da cultura nacional é sair da chave da criminalização e entrar na chave do reconhecimento e da valorização. Porque o hip hop vai acontecer e acontece independente do Estado. Mas cabe ao Estado, com política pública e investimento, ao invés de criminalizar, valorizar, fomentar e levar adiante.
23: O projeto que reconhece o hip-hop como manifestação da cultura nacional seguiu para análise do Senado. Da Rádio Câmara, de Brasília, Antônio Vital.
1: Educação.
13: Beto Preto, do PSD do Paraná, comemora a criação do curso de medicina no campus de Apucarana da Universidade Estadual do Paraná, a Unespar. O deputado aponta que a medida atende a uma reivindicação de mais de 50 anos do município.
25: É uma luta de mais de 50 anos do município de Apucarana, que agora parece que realmente chegou no êxito. a Unespar é a única universidade que ainda não tinha o curso de medicina, e a partir de agora já são recursos liberados para a construção de um bloco de laboratórios, de salas de aula, e também praticamente liberado a contratação dos professores via concurso, além de estarmos muito próximos da marcação do concurso vestibular para a entrada no primeiro semestre de 2027.
2: Beto Preto ressalta que, a partir de agora, toda a rede estadual de ensino superior do Paraná passa a contar com o curso público de medicina. Ele celebra o fato de a nova graduação ampliar a formação de profissionais de saúde no Vale do Ivaí, região geográfica composta por 26 municípios.
3: Saúde.
13: Programa para recuperar crânio e face com tecnologia 3D no SUS avança na Câmara. A reportagem é de Luiz Cláudio Canuto.
4: A Comissão de Ciência, Tecnologia e Inovação da Câmara dos Deputados aprovou o projeto que institui o Programa Nacional de Reabilitação Crânio-Facial com uso de tecnologia 3D no Sistema Único de Saúde. O colegiado seguiu o voto do relator, deputado Rui Falcão, do PT de São Paulo. A reabilitação recupera aspectos anatômicos, funcionais e estéticos de pacientes com alterações provocadas por tumores, sequelas de tratamento, traumatismos e anomalias congênitas. Pela proposta, o programa vai oferecer suporte psicossocial aos pacientes e incentivar o desenvolvimento de materiais e de processos de modelagem em três dimensões. A iniciativa seria implementada por meio de parcerias com instituições de ensino e pesquisa, públicas ou privadas, para pesquisa, desenvolvimento e aprimoramento de tecnologias. O autor do projeto é o deputado Zacarias Calil, de Goiás, que afirma que, por meio do uso de scanner 3D e de exames de imagem convencionais, como tomografia computadorizada e ressonância magnética, é possível criar um modelo da superfície do rosto e do crânio do paciente, por exemplo. Assim, é possível saber que estruturas anatômicas precisam de reparação com o design pessoal de próteses e simulação do resultado final antes do tratamento. O deputado, que também é cirurgião pediátrico, afirma que o modelo já é aplicado no Brasil.
5: Em Campinas, São Paulo, nós temos um centro de tecnologia e informação que pode trabalhar juntamente com isso. Aliás, eles já fazem esse procedimento pelo SUS, que é um avanço muito grande, né? Você pegar determinado tipo de tumor, fraturas e outras patologias, malformações, você analisar através de uma tecnologia dessa, antes de você, por exemplo, submeter o paciente a um procedimento cirúrgico. Então, um profissional, ele vai saber exatamente de que maneira ele vai atuar nesse sentido. Inclusive, mostrando para o paciente, esclarecendo, né, suas dúvidas, de que maneira ele vai ser operado.
4: O autor da proposta diz que a técnica também pode ser aplicada na odontologia, cirurgia plástica, reconstrutiva, fonoaudiologia e reabilitação. Ele afirma que o impacto orçamentário não seria muito alto, porque a tecnologia, como já vem sendo utilizada, tende a diminuir o custo.
5: Se você tem um centro de tecnologia, informação, informática, que já faz pelo SUS, então a gente só vai praticamente complementar isso aí, né? Já existe, agora falta mais investimentos, né? E com isso aí a gente consegue, através dos recursos, emendas parlamentares, para ajudar esses centros de tratamento.
4: A proposta ainda vai ser analisada pelas comissões de saúde, de finanças e tributação e de Constituição e Justiça. Em princípio, ela não precisa passar pelo plenário. Da Rádio Câmara de Brasília, Luiz Cláudio Canuto.
3: Ciência e tecnologia.
2: Raimundo Santos, do PSD do Pará, defende projeto que institui a Semana Nacional da Consciência Digital Infantil. A iniciativa, segundo o deputado, visa orientar famílias e educadores sobre os riscos da exposição excessiva às telas e os perigos de crimes virtuais.
6: Hoje o mundo da internet é como se fosse uma extensão do mundo real, é uma praça pública onde tem todo tipo de informações úteis, mas também muita coisa nociva, principalmente a criança e adolescente. Dentro dessa política de educação digital, o projeto ele visa incluir uma semana de conscientização digital voltada para educadores, para a família, para a prevenção durante esta semana ao cyberbullying, aos crimes cibernéticos, também o combate à exposição a conteúdos impróprios, a promoção da saúde mental diante do uso excessivo de telas.
13: Raimundo Santos alerta que o uso desregulado das redes sociais provoca aumento de casos de ansiedade e depressão entre os mais jovens. A proposta já avançou por 3 comissões e aguarda análise na Comissão de Constituição e Justiça.
2: Termina agora o jornal Câmara dos Deputados, produzido pela Rádio Câmara, com trabalhos técnicos de Everson Urani e apresentação de Luciana Vieira e José Carlos Andrade. Uma ótima noite para você.
13: Uma boa noite. A Voz do Brasil está de volta amanhã.
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0: 10:02.
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1: 10:17.
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3: 10 horas e 30 minutos.

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1: 10 horas e 45

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1: 11 horas e 30 segundos.
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1: 11:17. 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
2: 11 horas 46 minutos.

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1: Meia-noite, um minuto.
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1: Meia-noite e 29 minutos.
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2: Uma hora e 30 minutos.
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1: 2:01.
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1: 3 horas e 30 segundos.
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2: 3 horas e 31 minutos. 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
2: 4 horas, 1 minuto.
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1: 5:44.
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0: Olá, meu amigo. Olá, minha amiga ouvinte. Eu sou o Padre Ezequiel. Esse é o momento de despertar para o amor. Eu queria falar hoje sobre família. Nós sabemos que hoje em dia viver em família é um desafio. A gente percebe pelos relacionamentos dos jovens entre si, casais de meia-idade e até casais de 20, 30 anos de casamento que ainda entram em crises profundas, muitas vezes em separações. Uma palavra importante é o seguinte: o diálogo, a conversa, é um dos principais elementos para a construção de um relacionamento saudável. O diálogo onde eu expresso aquilo que eu sou, eu expresso as minhas dúvidas, eu expresso o porquê estou com esse comportamento, com essas tensões, com esses problemas. Porque ocorre que os casais muitas vezes não falam, não conversam e, consequentemente, não se entendem. Quando falam, explodem. Por isso deveria haver aqui um exercício de maturidade para que o diálogo, a conversa franca, não quando a gente está tenso, mas nos momentos certos, nos momentos oportunos que se estabelece para isso. Então esse é um ponto. O segundo ponto, os casais deveriam ter rituais, rituais de vida. Por exemplo, um ritual é a missa, pode ser o culto, pode ser a celebração. Outro ritual é a mesa. Tem famílias que não se encontram mais na mesa, que não tem mais o momento da mesa, da refeição, do meio-dia, a refeição da noite. Cada um fica isolado, um na sala, outro no quarto, outro não sei aonde. E assim, são pessoas estranhas dentro do mesmo ambiente. Por isso, rituais comuns ajudam a família a se manter. E outra coisa é acreditar. São crenças compartilhadas. No que a família acredita? No que o pai e a mãe acreditam? Em que Deus? Num Deus que sustenta, num Deus que ama, num Deus que perdoa, mas num Deus que também compromete. Quais as crenças são compartilhadas entre pai, mães e filhos? Por isso, família é sempre uma tarefa. Família é um desafio. Oremos. Deus Pai de amor e de bondade, vós que enviastes vosso Filho ao mundo para ser o nosso Mestre, Ele que nasceu no seio de uma família. Ajude as famílias a serem famílias, a se encontrarem no diálogo, no amor, no perdão, compartilhando a vida, compartilhando dúvidas, encontrando soluções para os problemas. Deus abençoe a tua família, a tua casa, em nome do Pai, do Filho, do Espírito Santo. Amém.
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2: 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Interessados devem residir em Salvador do Sul, pois todos os horários começam e terminam no município. Interessados podem deixar seu currículo na Livraria do Zeca, na Avenida Duque de Caxias, 666, Sala 2, no centro, ou ir diretamente no escritório da empresa em Bento Gonçalves. 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

ainda, né? Nesse momento não chove, mas as nuvens ainda estão carregadas aqui em Salvador do Sul, a temperatura 11 graus nessa manhã de quinta-feira, dia 23 de julho, e teremos ainda chuva hoje, né? Nublado com chuva de manhã e no começo da tarde. Nuvens diminuem à tarde, as nuvens diminuem e o sol finalmente deve aparecer nesta quinta-feira. Previsão de 9 milímetros hoje de chuva, se acalmando, né? E os rios, né, estão baixando, né, lá no Vale do Taquari, então, e toda essa água deve chegar a Porto Alegre entre sexta e sábado. Então teremos uma cota de inundação, né? Não como aquela vez em 2024, mas o Guaíba vai começar a encher a partir de amanhã, porque toda essa água do Vale do Caí, do Vale do Taquari, estará chegando a Porto Alegre, né? Tivemos muitos danos aí com as chuvas dos últimos dias e o tempo deve se firmar amanhã, mas a notícia ruim é que domingo volta a chover novamente aqui na nossa região. Bom dia, queridos ouvintes, ligados aqui no Acordei, nessa manhã, né? Essa manhã já tá um pouco mais fria que nas outras manhãs, 11 graus a temperatura. 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
1: É isso aí, 6:12. Bom dia então para você que está em casa, que você está se preparando para o trabalho, você que já está trabalhando, né? Então, bom dia para todos vocês. Obrigado pela audiência aqui do Acordei, assim como os amigos José Paulo Lerner. Muito bom dia, um grande abraço para você e para a família. O japonês e a dona Ilse, muito bom dia para vocês. Obrigado pela audiência. Meus amigos em Babilônia, Valmi e Adair Kohan, muito bom dia para vocês. José Silvério Ranger, lá no Pareci, obrigado pelas bergamotas, as montenegrinas aí, estão muito boas as bergamotas aí que você nos trouxe. Obrigado, meu amigo José Silvério Ranger e família, um grande abraço para você. Cláudio Stein, a Cirlei e o Caio, muito bom dia para vocês também aí em São Pedro da Serra. Um bom dia e uma ótima quinta a todos vocês, meus queridos ouvintes. Ok, agora 6:13. Daqui a pouco tem muita informação aí no seu Acordei. Chegando a Majestade, o Sabiá, com Chitãozinho e Chororó. E depois o João de Barro, com Sérgio Reis no Acordei.

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2: Seis horas e 20 minutos.
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7: Ok, 6 horas 22 minutos, tempo nublado, chuvisqueiro, né? Aqui em Salvador do Sul, e a temperatura 11 graus aqui na nossa região.

E aí em Coqueiro do Sul, né, lá que pertencia a Nova Brécia, né, tivemos o assassinato do ex-prefeito. Na terça-feira, o assassinato teve motivação passional, suspeita a polícia. O passional quer dizer o seguinte: o cara matou porque o prefeito estava pegando a mulher dele. A verdade é essa. O ex-prefeito de Nova Brécia e presidente da Serfox, Diognes Lasti, morreu após ser baleado na noite de terça-feira, dia 21, em Coqueiro Baixo. O suspeito do homicídio foi preso em flagrante poucas horas depois e permanecia à disposição da justiça até o fechamento da edição. Conforme a Polícia Civil, o crime ocorreu por volta das 18 horas de terça, quando Lasti deixava o clube São José, local que costumava frequentar. De acordo com a delegada Diele Calmo, responsável pela investigação, o suspeito aguardava a vítima na saída do clube e efetuou 3 disparos de arma de fogo. Leste chegou a ser socorrido e encaminhado ao hospital de Nova Brécia, mas não resistiu aos ferimentos. Após o ataque, a Brigada Militar e Polícia Civil fizeram buscas na região. O suspeito foi localizado cerca de 4 horas depois, escondido no interior de Coqueiro Baixo, nas proximidades da localidade de Linha Alegre, encaminhada à delegacia de polícia de pronto atendimento de Lajado, onde teve prisão flagrante formalizada. Segundo a delegada, o homem admitiu informalmente aos policiais a autoria do crime e indicou motivação do crime. A primeira linha de investigação a gente tem que é motivação passional, conta a delegada. Polícia Civil agora segue com coleta de depoimentos e testemunhas e aguarda resultados da perícia para em 10 dias remeter o inquérito judiciário. A trajetória natural de Linha Estefânia Diognes Lasti nasceu em 10 de novembro de 60, casado com Fátima Terezinha, e era pai de Guilherme, Daniel e Alexandre. Antes da vida pública, destacou-se pela atuação das entidades comunitárias. Ingressou na política em 96, elegendo-se vereador da legislatura de 97 a 2000. Foi reeleito em 2000 como candidato mais votado do município. Em 2004, foi eleito prefeito de Nova Brécia, cargo que ocupou por 2 mandatos consecutivos, 2005 e 2012. Durante a trajetória política, defendia fortalecimento da agricultura e incentivo ao setor industrial, ampliação do serviço de saúde, educação, melhorias na infraestrutura urbana. Após deixar a prefeitura, assumiu a presidência da Serfox, cooperativa de distribuição de geração de energia. Em nota oficial, a cooperativa lamentou a morte do dirigente, destacou sua liderança e compromisso com a cooperativa. É, então, o ex-prefeito lá de Nova Brécia aí foi morto na terça por crime passional, motivação de ciúmes. Tudo leva a crer que aconteceu, né, isso lá em Nova Brécia.

Ok, 6:26. Olha só, ponte construída pela comunidade após enchente de 2004 é destruída pela segunda vez com a força da chuva. A ponte conhecida como Ponte da Felicidade, infeliz, voltou a ser destruída pela força d'água. A estrutura que ligava as localidades de Arroio Feliz e Picada-Cará teve as duas cabeceiras levadas pela correnteira nesta quarta-feira. A travessia era importante para os moradores porque reduzia o percurso até comunidades do interior do município. Cidade fica a cerca de 80 quilômetros de Porto Alegre. No Rio Grande do Sul, ao menos 169 cidades registraram danos por conta das fortes chuvas que atingiram o estado. Relatos são de alagamento, inundações, estradas bloqueadas, quedas de árvores, destelhamento, danos em pontes e pontilhões. A história da estrutura de Feliz é marcada por sucessivas perdas causadas pelas cheias. Em maio de 2024, uma enchente derrubou uma ponte sobre o rio Caí. 5 meses depois, moradores se mobilizaram para construir essa passagem provisória, batizando a Ponte da Felicidade. Obra foi viabilizada com recursos arrecadados pela própria comunidade por meio de rifas e contribuições espontâneas. No entanto, em janeiro de 2025, a correnteza provocada pela chuva levou embora a Ponte da Felicidade pela primeira vez. Após a nova mobilização, a estrutura foi reconstruída e entregue novamente à população em março de 2026 e agora voltou a ser atingida. Essa é uma dos estragos aí no Rio Grande do Sul. Então, realmente, as chuvas fortes aí, e após semanas de tempestade, que afetou quase 170 cidades, Rio Grande do Sul tem redução de chuva e volta o tempo firme, né? A partir de amanhã teremos um tempo mais firme aqui na nossa região, né? Para o bem, porque tá na hora de parar a chuva, né? Ainda bem que nós moramos na serra aí, que não é tão, nós não temos tanto atingimento aí, não temos rios, né? Mas as pessoas que moram perto dos rios aí, realmente é um sofrimento a cada ano, é problema aí nessas regiões, principalmente do Vale Caí e no Vale do Taquari. Ok, daqui a pouco mais informações aqui no Acordei. Chegando agora a Banda 0800, que estará domingo lá em São Pedro da Serra, Porongo Maduro e depois Banda Opus, Valsa Eduarda. Mandar um abraço aí pro Edson Musco, obrigado aqui no Acordei. Bom dia para você, uma ótima quinta-feira para você e para a família. Muito bem, 0800, eles lá estarão na festa do colono de motorista em São Pedro da Serra.

0: 6:35.
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7: Ok, em Salvador do Sul, 6:39, 11 graus, tempo nublado, com chuvisqueiro, e eu acho que hoje vamos ter de novo aquele dia de ceração aqui na nossa região. E o Rio Caí está baixando lá em São Sebastião do Caí, deve estabilizar em Montenegro na noite de ontem, né? O Rio Caí segue baixando em São Sebastião, chegou a 11,42 metros às 14:15 desde então, estagnou e começou a baixar. Às 18:15 de ontem, a régua da CPRM marcava 11,25 metros. Ainda em cota de inundação, cerca de 30 pessoas foram encaminhadas pela Defesa Civil no ginásio B do Parque Centenário e aguardam a água baixar para voltar para suas casas. Em Montenegro, o rio ainda está subindo. Ontem, às 18:15, né, estava em 6,52 metros, tendo subido 6 centímetros na última hora. A tendência é de que pare de subir durante a noite e não passe dos 7 metros. Nenhuma família precisou ser removida para abrigo público. E toda essa água, né? Ela vai desembocar no Rio Guaíba, e o Rio Guaíba deve subir a partir de amanhã e sábado. Não deve sair muito fora, mas deve estar no limite aí das cotas de inundação aí de Porto Alegre. E no futebol, no Campeonato Brasileiro, mais uma péssima atuação do Internacional, e o Internacional perdeu por 2-1 contra o Cruzeiro, né? Ontem à noite é difícil eu não olhar jogo do Inter até o fim, mas ontem não aguentei, olhei o jogo até a expulsão do Vitor Gabriel, que entrou no segundo tempo e deu uma entrada violenta. É um jogador que deveria pegar pelo menos um ano de suspensão aí pela entrada violenta. Péssimo zagueiro, assim como quase todos os zagueiros do Inter, e o time do Inter pífio, é muito ruim, né? E vamos lá, rumo à segunda divisão. Eu tô acreditando hoje no Valdir. Nós vamos ter Grenal na Série B do ano que vem, porque não tem esse time do Inter, esse zagueiro que contrataram, Maripan. Meu Deus, que coisa bem ruim esse zagueiro. É coisas do o pior é o seguinte, né? Claro, vai sair o presidente do Inter no final do ano, mas deixou o Inter quebrado, né? Sem dinheiro e com um monte de jogadores ruins e pagando muito dinheiro para esses jogadores. Então, meus amigos colorados, esse ano aí vai ser terrível para nós colorados. Bom dia, dona Inês, Cris de Azevedo e o Flávio lá na Francesa Alta. Ótima quinta-feira para vocês, obrigado pela audiência. E a Melita Maria Luft e o seu Irineu, bom dia para todos vocês e para a família. Uma ótima quinta-feira, obrigado pela audiência. E eu quero fazer um convite especial para vocês. Nesse domingo, a maior festa da região, uma das maiores da região, a festa do colono e do motorista em São Pedro da Serra, vai ser sensacional. 8 horas tem missa, 9 horas tem a bênção dos veículos, 11:30 almoço, 14 horas tem orquestra municipal e às 16 horas tem banda 0800 lá no Centro Comunitário de São Pedro da Serra, na grande festa do colono e do motorista, no próximo domingo, dia 26 de julho. E falar em festa do colono e motorista, amanhã às 7 horas da manhã teremos aí a nosso querido prefeito de São Pedro da Serra para falar um pouco, que é a segunda maior festa do município. Primeiro é a Cabos e aí vem a festa do colono e do motorista, né? Para nós alegrarmos aí em São Pedro da Serra, que sempre é uma tradição de anos e anos, a nossa grande festa do colono e motorista. E o meu amigo falar em Luizinho, já tá aqui no WhatsApp, já tá, Luizinho acorda cedo, né? Bom dia, Fibo, estamos na escuta tomando aquele chimarrão, um abraço. Obrigado, prefeito Luizinho, para você e toda a família, uma ótima quinta-feira, e um chimarrãozinho cai bem nesta manhã, né? De ainda muita umidade, e pelo jeito não sei, né? Como é que tá a situação, mas acredito que não tivemos grandes danos aí no nosso município de São Pedro da Serra, assim como em Salvador do Sul, pelo menos não ouvi nenhum relato aí de grandes problemas aí nos museus. Claro, as estradas vão ficar atingidas, estrada de chão, mas isso depois do tempo bom serão recuperadas rapidamente. Muito bem, vamos lá com os atuais, Amada Minha e depois musical Corpo e Alma, aquela dos olhos negros aqui no Acordei.

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1: Seis horas e 52 minutos.
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2: Ok, 6 horas 54 minutos, tempo nublado com chuvisqueira em Salvador do Sul, temperatura 12 graus nesse momento aqui em Salvador do Sul. 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

Muito bem, vamos lá, previsão para o final de semana até terça-feira, amanhã, mínima 10, máxima 20 graus, sol com muitas nuvens, pancadas de chuva à tarde e à noite desta sexta-feira. No sábado, dia 25, sol com muitas nuvens durante o dia e períodos de céu nublado, noite com muitas nuvens, mínima 12, máxima 20 graus. No domingo, mínima 14, máxima 19 graus, sol com algumas nuvens. Chove rápido durante o dia e a noite, 6 milímetros, pouca coisa aí, nada para atrapalhar a festa do colono e do motorista. E na segunda-feira, mínima 16, máxima 23 graus, sol com muitas nuvens, pancadas de chuva à tarde e à noite. Portanto, a umidade vai dar uma trégua no sábado, né? Mas depois volta novamente a umidade aqui na nossa região.

E o Partido Liberal, o PL, lança Luciano Zucco como candidato a governador do Rio Grande do Sul. O PL confirmou a candidatura de Luciano Zucco ao governo do Rio Grande do Sul. A decisão foi tomada durante a convenção realizada nesta quarta-feira no Teatro Dante Barone, na Assembleia Legislativa do Estado de Porto Alegre. Zucco é deputado federal e vai disputar o Palácio Piratini pela primeira vez, após também ter sido deputado estadual e tenente-coronel do Exército. O PL vai disputar as eleições esse ano no Rio Grande do Sul e em coligação com o PP, o Novo, Republicanos, Podemos, Democrata e DC. Outras candidaturas aprovadas na convenção serão Silvana Covatti, do PP, para vice-governadora, e Marcelo Van Hatten e o Biratã Sanderson serão os candidatos a Senado da chapa do Zucco, né? Candidato a governador, que por enquanto lidera as pesquisas de primeiro turno aqui no Rio Grande do Sul. Olha aí, pessoal, eu quero fazer um alerta para vocês. Ontem tivemos muitas informações, inclusive comigo também aconteceu, mas claro, eu me atenei, né, e não caí. Pessoal, tá acontecendo aí, o pessoal tá mandando WhatsApps aí para as pessoas pedindo dinheiro no Pix, né? Se uma pessoa vai ter, clonam os telefones de pessoas conhecidas e mandam um WhatsApp aí pedindo: "Ah, empresta tanto que eu já devolvo", né? Pessoal, não caia nesse golpe. Esse golpe é fatal. Não deposite, não põe o dinheiro no Pix, né? E se alguém pedir, né, você tenta, entra em contato primeiro, telefone para ela para ver se é a pessoa ou não, né? Comigo ontem também, o João Carlos caiu também, João Carlos, nosso colega, caiu ontem no golpe, achando que era uma parente ali que estava pedindo, ele ajudou e no fim era golpe. E comigo uma conhecida que estava nos meus contatos, né, uma cliente minha, também, claro que foi clonado, pedindo um Pix aí de R$650, né? Mas eu não caí, né? Inclusive, botei pegadinha do malandro pra pessoa, né, que estava tentando o golpe, depois não entrou mais em contato. Então, pessoal, abram o olho com esses golpes aí via telefone. E eu vou até sugerir, porque tem outros também que ligam: "Ah, que o seu cartão foi aprovado, se sim ou não", aí você digita, aí depois, se você entrar no golpe, você limpa a sua conta. Inclusive, eu vou entrar em contato com um candidato a deputado federal para botar uma lei aí para punir os bancos. Os bancos têm que ser responsabilizados pelos danos, né, das pessoas que perdem dinheiro aí nesses golpes. Porque os bancos, quando você quer pegar R$5.000 no banco, você tem que avisar um dia antes, né? E via telefone, os caras tiram todo o dinheiro que você, se você tiver 5, se tiver 100 mil, se tiver 200, eles limpam. Então, os bancos têm que ser punidos. Os bancos são os responsáveis pelas contas das pessoas e pela segurança. Então, como vai ter eleição, exija isso do seu candidato a deputado. "Ah, eu vou votar no deputado porque..." Não, tem que ter coisas que um deputado faça de verdade. Então, aproveitem e peçam isso para os deputados, porque os bancos ganham muito dinheiro, então eles têm que ser responsáveis aí pelos golpes que acontecem com as pessoas. É a minha opinião. Bom dia, meu amigo Paulo Vortman em Campeça e a dona Jurema, uma ótima quinta-feira para vocês, obrigado pela audiência. Dormélio Weichenfeld, bom dia, gauchada. Hoje o tempinho, né? É, o tempinho ainda tá ruim, né, Dormélio? Mas dias melhores virão, né? Como diz aquela: depois da tempestade vem a bonança. Mandar um abraço aí também para o Alfeu Schmidt, aqui de Salvador do Sul, né? Nosso amigo aí da Benoit, né? Grande abraço para você e para a família, ótima quinta-feira. Falar em Benoit, Elário Ranger, muito bom dia, nosso gerente, que está curtindo aquelas férias merecidas, o cozinheiro da casa, né? Grande abraço para você e para a família, obrigado pela audiência. Chegando os Serranos, criado em galpão aqui no Acordei.

0: 7:09.
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3: Ok, em Salvador do Sul, 7:13, quando nesse momento está clareando o dia, tempo nublado com umidade, né? 12 graus a temperatura em Salvador do Sul. Funerária Hartmann, participação de falecimento. Esposa, Líria Cecília Riva. Filhas, Neiva e Gabriela. Genro, Joel. Netos, Brenda, Manuela e Brian. Bisneto, Pietro e demais familiares e amigos comunicam com pesar o falecimento de José Osmar Riva, ontem ocorrido aos 71 anos. O velório começou às 7 horas da manhã na capela velatória da funerária Hartmann de Salvador do Sul. E a cerimônia será na capela velatória da funerária Hartmann em Salvador do Sul às 16 horas. E após o sepultamento no cemitério católico de Salvador do Sul. Funerária Hartmann, com pesar, comunicou o falecimento de o José Osmar Riva, ontem ocorrido na idade de 71 anos, aqui em Salvador do Sul. É, seu Riva, conhecia muito bem, meus sentimentos aí aos familiares aí do Riva, né? O Riva que sempre tinha boas histórias para contar, né? Não sei se ele estava doente, não tem essa informação, mas partiu aí aos 71 anos, então, o nosso amigo José Osmar Riva, com 71 anos, faleceu ontem e será sepultado hoje às 16 horas no cemitério católico aqui de Salvador do Sul. 7:15, é o programa Acordei aqui na sua Nova Salvador FM. A temperatura 12 graus, mas temos muita umidade aqui em Salvador do Sul ainda.

0: Ok, 7:16 e falamos antes da derrota do Inter e hoje entra em campo o Grêmio, né? Enfrenta o Bolívar lá na altitude da Bolívia às 19h desta noite. O Grêmio deve ir com um time misto para a reserva para este jogo, né? Que acontece lá na Bolívia a partir das 7h da noite.
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0: Muito bem, participação dos ouvintes, meu amigo Lécio Or, muito bom dia para você, para toda a família, obrigado pela audiência, toca a música do Chuva Cai do Brilhação, obrigado Lécio, boa quinta para você e para a família. Lisette Weschenfelder, bom dia, ela tá fazendo o sinal de negativo, é claro, pela derrota do Inter, é Lisette, rumo à Série B esse ano aí, a coisa não está fácil. Dona Lisette Weschenfeld, um grande abraço para você e pro Rede, uma boa quinta-feira. Mandar um abraço aí pro meu amigo Ari Reckenwald, que está aí no depósito da Solar, já está na ativa. Obrigado pela informação aí, já ele me deu uma informação aí que de falecimento, né? Ele não sabia quem era e aí eu entrei aqui no site das funerárias e aí já descobrimos, né? Então, o falecimento que aconteceu aqui em Salvador do Sul. Um abraço aí, Ari, um grande abraço. Ele também que é sofredor colorado, né? Também sofrendo aí, assim como nós todos. E os gremistas também não estão longe de sofrer também, porque a coisa não tá boa também para os nossos co-irmãos. Muito bem, então, pedido do Lécio Ort, Chuva Cai, Brilhação e depois Rainha Musical, A Moça do Supermercado aqui no Acordei.

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3: Ok, 7:26, 12 graus a temperatura, muita umidade ainda nessa quinta-feira. Roberto Carlos é internado devido à cirurgia na vesícula. O cantor Roberto Carlos, 85 anos, foi internado para realizar uma cirurgia de retirada de vesícula nesta quarta-feira. De acordo com a equipe do artista, o estado de saúde é estável e o quadro é seguro, propenso a uma recuperação sem complicações. Comunicamos que o artista Roberto Carlos será submetido a uma cirurgia de vesícula por videolaparoscópia, previamente programado, diz o comunicado nas redes sociais. Roberto Carlos está tranquilo e seguindo todas as orientações médicas. A recuperação é rápida, não interferindo na agenda de shows já programada. Agradecemos a todos pelas manifestações de carinho, aponta o pronunciamento. Portanto, Roberto Carlos, né? Que está fazendo uma cirurgia para retirada da vesícula. Roberto Carlos, que já está com 85 anos de idade. Pronta recuperação, então, para o rei Roberto Carlos. Só o amor vale tudo na vida. Daqui a pouco tem Valdir Etvino aqui no comentário do Acordei. Um abraço aí pro Gilmar Verne em São Pedro da Serra. Bom dia para você, ótima quinta. Elaura Guever, muito bom dia para você e para toda a família. Obrigado pela audiência. Chegando Amado Batista, menininha, meu amor.

0: 7:31.
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4: Ok, agora 7:33, 12 graus a temperatura. Aqui em Salvador do Sul, tempo nublado com chuvisqueiro nessa manhã. Úmida de Salvador do Sul, mas tempo bom sempre está para Valdir Etvino Schneider. Bom dia, Valdir.
5: Bom dia, Fábio. Bom dia, ouvintes da Rádio Nova Salvador. Estamos em deslocamento para Porto Alegre, onde daqui a pouco pegaremos um voo para La Paz para assistir o jogo do Grêmio.
4: Olha só, mas
5: eu estou animado com o jogo do Grêmio.
4: Valdir, ô Valdir.
5: Oi.
4: Tá muito baixo o volume. Acho que os ouvintes não estão lhe ouvindo.
5: Ah, então tá. Não, é que eu tô em deslocamento. Deixa eu parar num lugar melhor de captação.
4: Tá bom.
5: Você continua me ouvindo?
4: Sim, eu te ouço, né? Mas tá baixo.
5: Então eu vou...
4: Ou aumenta o volume do seu telefone.
5: Então, tá aqui, agora parei aqui, nós vamos conversar.
4: Tá.
5: Claro que eu estou fazendo uma brincadeira. Eu não iria perder tempo para ir para La Paz olhar o jogo do Grêmio, porque a gente já sabe o resultado. Se bem que eu estou um pouco mais esperançoso, porque o Luiz Castro não foi junto, né? Então, como o treinador não está indo, de repente a gente consegue alguma coisa melhor, né?
4: Porque
5: o treinador está ruim, então de repente sem treinador o time até se acha melhor lá às 7:00 PM em La Paz, 5:00 lá em La Paz, 7:00 PM aqui no Rio Grande do Sul. Mas é a sina do gremista e a sina do colorado. Por exemplo, os colorados, e você vai confessar que é verdade, né?
4: Uhum.
5: Tenho certeza disso. Os colorados ficaram satisfeitos, né? Ficaram até um pouco animados com a derrota do Grêmio na sexta-feira pro Mirassol, né?
4: Uhum.
5: E tipo assim, pô, nós estamos ruins, mas tem gente pior. E aí o que aconteceu? Ontem o Inter perdeu pro Cruzeiro e não foi a derrota, foi a forma como perdeu. E aí hoje os gremistas estão animados. Ah, a derrota pro Mirassol não foi tão ruim. Olha, o nosso adversário também perdeu.
4: Sim.
5: Quer dizer, nós estamos alimentando a mediocridade rodada por rodada, não é verdade?
4: Não, tu sabe que eu assisto o jogo do Inter pode ser meia-noite, uma hora, eu nunca deixei de assistir jogo, mas ontem eu fui dormir, né? Quando o Vitor Gabriel foi expulso, eu fui dormir, porque eu não aguentava mais ver esse jogo horrível. E depois dessa entrada do Vitor Gabriel, porque já o treinador tá perdendo o jogo, aí ele troca lateral e troca zagueiro. Aí, meu amigo, pelo amor de Deus. E aí bota Vitor Gabriel, que para mim é um dos piores zagueiros que tem no Internacional. Ele para mim é pior que o Cleito Sampaio, para dizer a verdade. E com aquela entrada criminosa, ele deveria ter uma suspensão pelo menos de um ano por essa entrada violenta. Nos ajudaria muito mesmo, né? Então, eu vi ontem.
5: Esse é o grande problema. O jogador ruim sempre joga, né?
4: Exatamente.
5: E ele não se machuca, né?
4: É, e aí, meu amigo, eu ontem, assim, vou dizer com todas as letras: não tem como escapar do rebaixamento esse ano, porque a qualidade do Inter, jogadores que tem, jogadores que entram, meu amigo, é muita ruindade junta. E o pior de tudo são altos salários, minha gente, são altos salários. É o time que mais
5: ganha 1 milhão de reais.
4: Não, é uma vergonha esse Barcelos. Eu não sei como é que esses caras não tiraram. Não tem que dar impeachment, tem que tirar a tapa ele lá da presidência, a tapa. Eu não sou a favor da violência, mas esse é o tipo de presidente que tem que sair a soco, a pontapé lá do Inter, porque isso, o que ele está fazendo com a torcida do Inter, não tem condições, Valdir.
5: É verdade. E o pior, né, é que não tem nenhuma luz no final do túnel, né?
4: Não tem nem túnel.
5: O túnel já foi fechado.
4: O túnel já foi. Com essa chuvarada, o túnel se foi. Então, é lamentável. E aquele zagueiro que contrataram, o Mark Spann lá, meu Deus do céu. Aquilo lá...
5: Ganha 900 mil.
4: É muito ruim, minha gente, aquilo lá. O primeiro gol foi falha dele. E fez um jogador muito parecido com aquele zagueiro que nós tínhamos há pouco, o Rohel, se não me engano. O Rohel, é. Pelo menos o Rohel era um pouquinho, ele dava mais pau, né? Mas esse aí é todo desengonçado, ruim. Então é o seguinte, Valdir.
5: Você não acha que o Ramon daria resultado melhor na zaga do Inter do que esse zagueiro que...
4: Mas, não tenha dúvida. E tem uma, olha só. Nós temos agora 3 derrotas consecutivas, tá? E nós vamos ter agora mais 3 derrotas. Nós vamos ter 6 derrotas consecutivas. Goleada contra o Atlético Paranaense, goleada contra o Flamengo e goleada contra o Palmeiras. Nós vamos tomar nesses 3 jogos mais ou menos 22 gols.
5: Mas e eu vou te dizer que o jogo ontem, por exemplo, o Internacional perdeu inúmeras chances claríssimas de gol, né?
4: Mas é a qualidade.
5: Que poderia ter mudado o resultado da partida, né? E o problema é que nesse momento da dupla Grenal, qualquer jogador da base que é lançado acaba sendo fritado, né? O caso, por exemplo, do lateral esquerdo do Inter ontem,
4: uhum,
5: né? Que já começaram críticas, né?
4: Claro.
5: Foi a estreia dele, um menino, uhum, de 19 anos, quer dizer, é duro você estrear muitas vezes num time que não tem dado resposta, né? E aí ele, se ele marcasse aquele gol, ele sairia como herói, né? Aí acabou perdendo o gol,
4: uhum,
5: se bem que ele estava impedido, não seria confirmado o gol, né?
4: Sim.
5: Mas tem essa, então o Inter, além da incompetência, também tem uma falta de sorte danada, né? Porque o Alejandro perdeu um gol, assim, o goleiro já estava no chão e, cara, é inacreditável.
4: Não é que é falta de sorte, é falta de qualidade dos jogadores. Os jogadores são ruins. Isso aí, outros times não perdem esses gols. Tem qualidade. Então é ruindade mesmo. Aquele Alejandro lá, só não me faz sentir saudades do Boré, porque o Boré é pior do que o Alejandro, na minha visão. Mas eu só, assim, vamos lá deixar na mão do Senhor Jesus aí, porque só ele pode salvar.
5: Enquanto isso, os três primeiros colocados do Brasileirão ganharam.
4: Ganharam, exatamente.
5: O então... Flamengo ganhou fora de casa, claro, foi para o Chapecoense, mas ganhou.
4: Uhum.
5: O Palmeiras ganhou do Curitiba, também, eu acho que em Curitiba, um jogo. E o Atlético Paranaense ganhou de São Paulo, também fora de casa. Quer dizer, além de todos eles jogarem fora de casa, né, ganharam os jogos, e estão abrindo distâncias quilométricas.
4: Sim,
5: né? Então,
4: sim.
5: Imagine o Atlético Paranaense, né?
4: Atlético.
5: Fazendo aí uma campanha
4: que veio da Série B.
5: Né?
4: Veio da Série B.
5: Da Série B, exatamente. Aliás, a ida para a Série B também já foi uma. Porque o Atlético Paranaense ele não pode mais ser considerado um time médio.
4: Não, né? Não. O Atlético Paranaense já é um dos grandes.
5: E a queda para a Série B foi um acidente.
4: Sim, né? Sim.
5: E o Atlético se recuperando bem aí. E o Curitiba, que apesar de ter perdido pro Palmeiras, e isso não é demérito nenhum, mesmo perdendo fora em casa, mas perder pro Palmeiras não é demérito nenhum, né? E ele também tá fazendo uma boa campanha, né? Também é um time oriundo da Série B, né?
4: Sim, sim. O problema é que o Inter, se ele cair para a Série B, ele vai ficar mais ou menos uns 5 anos na Série B, porque não tem condições de voltar ano que vem com a herança que o Barcelos vai deixar, né? O Inter não tem como voltar ano que vem. Então, caindo para a Série B vai ser um troço, vai ser um negócio forte aí para nós colorados. Então, vamos ver o que vai dar. Eu tenho ainda que a Chapecoense, que vai ser rebaixada, né? Mas ela vai ficar na frente do Inter em pontos ainda. Ela vai passar o Inter, mesmo com a pouca pontuação. O Remo já vai, se ganhar hoje, já empata com a dupla Grenal, com 21 pontos.
5: Na verdade, as coisas estão caminhando para que a gente tenha um Grenal na Série B no ano que vem.
4: Exatamente.
5: E o que complica ainda mais a eventual tentativa de subida no ano que vem, né?
4: Com certeza.
5: Porque aí já duas vagas, né?
4: Uhum.
5: Tu tem que postular, ali são duas vagas, sobra mais duas, né? Então, o funil é menor e tem outros times querendo subir, né? Então,
4: sim.
5: Vai ser complicado.
4: É verdade.
5: Será que nós vamos no ano que vem na Série B continuar com aquela história vibrando mais pelas derrotas do tradicional adversário do que pelas conquistas do seu próprio time?
4: Eu acho que sim, porque nós hoje a gente só comemora a desgraça do adversário, porque
5: só que muitas vezes esse tipo de queda, né, que a gente não quer, no fundo não quer como torcedor, mas muitas vezes essas quedas são pedagógicas.
4: Uhum.
5: Quem sabe com isso se retire todo o joio que fica no clube, porque o joio ele só vem quando a coisa tá boa, né?
4: Sim.
5: O joio quando o tempo tá bom, né?
4: Uhum.
5: Tá favorável, o joio vai crescendo no meio do trigo, né?
4: Exatamente.
5: E aí você muitas vezes tem que fazer um tempo ruim para que o trigo resista e o joio saia do caminho, né? Morra ali na lavoura. É a mesma coisa, quer dizer, nós precisamos é tirar o joio, e o joio só aparece nos tempos, nas vacas gordas. Então, quando chegar as vacas magras, vai sobrar o trigo.
4: Uhum.
5: E aí, quem sabe, a dupla Grenal consegue fazer uma recuperação. A dupla Grenal precisa urgentemente voltar. Assim como nós falamos sobre a seleção brasileira, a dupla Grenal tem que voltar às suas origens. E as suas origens sempre foi um futebol competitivo, de muita marcação, de muita força física e com a base forte. Com mais da metade do time sendo formado por jogadores da base. Não tem hoje, né? Hoje nós temos uma base. Eu vou te dizer até que o Grêmio ainda está um pouco melhor que o Inter em termos de base, porque consegue, de alguma forma, aproveitar alguns jogadores aí que vem surgindo. O Internacional nem isso tem, né?
4: Não, nós temos uma base muito ruim, até isso o Barcelos conseguiu acabar. Mas, infelizmente, a situação do futebol é essa, né? E vamos ver o que vai acontecer. No âmbito...
5: E aqui no Rio Grande do Sul, para variar, né?
4: Uhum.
5: Porque nós somos um estado politizado, porque é isso, porque é celeiro do Brasil e tal. Nós temos aqui a Juliana Brizola na frente, né? Nas pesquisas, quer dizer. Depois querem perguntar o que está acontecendo com o Rio Grande do Sul, que está ficando para trás e tal. Claro, nós temos uma população aí, cara, nós temos um estado que nós temos mais da metade do estado de esquerdistas, aí não dá para funcionar, né?
4: Uhum. Mas na pesquisa...
5: Por que a gente não se mira em Santa Catarina? Está dando um exemplo.
4: É, mas é na pesquisa da Band ontem à noite, no Band Cidade, o Zuco estava na frente da Juliana Brizola, com 34% contra 30%. Então
5: pois
4: são pesquisas.
5: Mas 30% ainda votando na Juliana Brizola, é?
4: Ah, sim, é que. Matar, né? É, a estratégia petista, ela está dando certo, né?
5: Nós já tivemos exemplos aí com aquele. Principalmente com o ex-ministro da,
4: uhum,
5: da educação, como é, Tarso Genro. Cara, o Tarso Genro destruiu o estado, né? Ele e o Barcelos dava pra fazer uma, botar canga ali, dava uma junta de boi, beleza, né?
4: São do mesmo partido.
5: Exatamente, destruíram o Barcelos, destruiu o Inter e o Tarso Genro destruiu o estado, e o estado ainda tá tentando se recuperar, né? Mas aí entra, não, como é que é, a solução mágica, né? Uhum. Nós vamos botar o PT de novo, aí vai estatizar. Outra coisa que eu não consigo entender, como é que não privatizaram o Banrisul até agora? Sabia que o maior estado desse país, onde é 40% do PIB brasileiro vem daquele estado, ele não tem banco estadual, o Banespa quebrou na época,
4: uhum,
5: e foi privatizado. O São Paulo não tem banco estadual, sabia?
4: Não sabia. Não sabia. Aliás,
5: o Banespa, Banco de Estado de São Paulo, uhum, ele hoje é do Santander.
4: Sim.
5: Né? Ele foi privatizado. E por que nós do Rio Grande do Sul ainda temos que ter um banco estadual?
4: Um pois é.
5: De emprego.
4: É. É, são coisas, mas geralmente no Rio Grande do Sul as pesquisas nunca se confirmam, nem para senador, nem para governador, porque o interior do Rio Grande do Sul, ele é diferente das capitais e das cidades, a maioria desses votos aí é em grandes centros e no interior não tem votação, os votos não estão computados nas pesquisas, então... No Rio Grande do Sul, as pesquisas geralmente eram, principalmente para governo do estado. E falar em governo do estado, Zuco ontem oficializou, já fizeram a convenção e é o candidato a governador, né? Ele já não é mais pré, ele é candidato, tendo Silvana Covatti como vice. E ali que está o calcanhar de Aquiles, né? A família Covatti é mais ou menos que nem a família Bolsonaro. É perigoso. Não sei se a Silvana Covatti é um bom nome para vice de Zuco.
5: Mas uma coisa é certa, né, pelas pesquisas. Vamos ter que aturar Manuela Dávila como senador.
4: Não sei. Ah, não sei. O Olívio Dutra estava na frente na outra vez para senador e não se confirmou. Por isso eu digo, as pesquisas gaúchas não dá para se enfiar muito. O que vale é mesmo no dia do voto lá e muita coisa muda. Eu não sei, eu não acredito muito na eleição da senadora Manuela Dávila. Porque...
5: Tomara que essas chuvas torrenciais, essas enchentes estejam lavando a mente dos nossos habitantes, uhum, para que realmente eles tenham a mente limpa em outubro para termos aí uma eleição com os candidatos mais preparados para assumir o governo do estado, o governo brasileiro, o parlamento, etc, etc. Mas dito isso, e quando a gente já tem aí 7:50, eu vou me despedindo, meu amigo Fábio, seguindo viagem e agradecendo a atenção dos ouvintes, um grande abraço e até amanhã.
4: Até amanhã, Valdir Etuino Schneider, aqui no Acordei. Ok, 7:51. Eu acordei aqui na sua Nova Salvador FM. Nesta manhã de quinta, nublada, chuvisqueiro, umidade, né? E vamos continuar isso até hoje à tarde. Hoje à tarde poderá ter possibilidade de algum sol, né? Vamos aguardar aí que já choveu de chega. Muito bem, 7:51, chegando a banda Milênio, Cor de Caramelo.
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1: Ok, em Salvador do Sul, 7:56, 12 graus, chuva nesse momento aqui em Salvador do Sul. Funerária Fornic, participação de falecimento. Esposa, Clara Celita Melo Kremer. Filhos, Maria Elisete e esposo Gerson. Maria Helenice e esposo Jaime. Pedro Edson e esposa Traude. Maria Eliane e esposo Luiz Carlos. Netos, Ana Paula, Lucas, Daniel, Guilherme, Luiz Henrique, Luiz Manuel, Giordano, Eduarda, Leonardo e Felipe. Bisnetos, Ana Clara, Helena, Maria Júlia, Alice Miguel, Heloísa em memória, Manuela, Maria Flor e demais familiares e amigos. Convido para os atos de despedida de Roque Zeno Kremer, falecido ontem na idade de 84 anos. O velório está acontecendo na capela velatória da Igreja São Francisco de Sales, em São José do Sul. A missa ocorre hoje às 9:30 na Igreja São Francisco de Sales, em São José do Sul. Sepultamento no cemitério da mesma comunidade. Funerária Forne, com pesar, comunicou o falecimento de Roque Zeno Kremer, ontem ocorrido na idade de 84 anos. Funerária Hartmann comunica participação de falecimento. Esposa, Líria Cecília Riva. Filhas, Neiva e Gabriela. Genro Joel. Netos, Brenda, Manuela e Brian. Bisneto, Pietro e demais familiares e amigos, com pesar, comunicam o falecimento de José Osmar Riva, ontem ocorrido na idade de 71 anos. O velório está acontecendo na capela velatória da Funerária Hartmann de Salvador do Sul. E após cerimônia hoje às 16 horas na mesma capela e após o sepultamento no cemitério católico de Salvador do Sul. Funerária Hartmann, com pesar, comunicou o falecimento de José Osmar Riva, ontem ocorrido à idade de 71 anos. Muito bem, 7:59, nós ficamos por aí. 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Morales César, Arquitetura e Engenharia, fizeram o Acordei para você nessa quinta e amanhã às 6 horas estaremos de volta. Às 7 horas com a presença do prefeito Luizinho, para falar muito da festa do colono de motorista que acontece no próximo domingo em São Pedro da Serra. Tenham todos uma ótima quinta-feira e fiquem todos bem, e amanhã a gente volta às 6 horas da manhã. A todos vocês, bom dia.
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7: 8:01.
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2: 8:16. 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

0: 8:31.
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1: 8:35, muito bom dia. Bom dia pra você com muito mais alegria hoje, nesta bela quarta-feira, dia 23 de julho. Aliás, quinta-feira, meu Deus do céu, onde vai parar isso? Mas não me correge que eu piorei. Vou voltar do zero então. Muito bom dia hoje, nesta bela quinta-feira, dia 23 de julho. Problema que fica tudo na censura, mas encosta na mula. Mas vamos à luta, que a gente nasceu bonito, mas não rico. E não importa o tempo feio lá fora, quem faz o dia brilhar é você mesmo, lembre-se disso. E é o que eu desejo pra você, que o dia brilhe na sua vida hoje, que você possa realizar parte dos seus sonhos, porque tem muitos ainda a realizar. É assim que vamos vivendo. Hoje, nesta bela quinta-feira, lembrando a você, se comemora o dia do resgate de mamíferos marinhos e o dia do guarda rodoviário. Santo do dia de hoje, Santa Brígida. Caravana da Alegria com você até 12:30, pedindo humildemente licença para entrar em sua casa, no seu carro, no seu ambiente de trabalho, onde quer que você esteja, levando as ondas amigas da Rádio Nova Salvador. Muito obrigado de coração. Para começar, Pérola Negra com Temporal de Amor, os municipais Sorriso de Covinha e Pandora, participação da banda Rosas, Abre os Olhos para Sonhar. Bom dia, minha querida dona de casa, um beijo no seu coração. É o Temporal do Amor, do Leonardo, em ritmo de bailão.

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1: 8:48. 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Esposa Lília Cecília Riva, filhas Neiva e Gabriela, genro Joel, netos Brenda, Manuela e Brian, bisneto Pietro. Demais parentes e amigos noticiam com pesar o falecimento de José Osmar Riva, ontem ocorrido na idade de 71 anos. O corpo está sendo velado na capela velatória da funerária Hartmann em Salvador do Sul, e hoje, às 16h, haverá cerimônia na própria capela velatória da funerária Hartmann em Salvador do Sul, e logo após, ocorrendo sepultamento no cemitério católico de Salvador do Sul. A funerária Hartmann de Salvador do Sul e a Rádio Nova Salvador noticiaram com pesar o falecimento de José Osmar Riva, ontem ocorrido na idade de 71 anos.
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0: Muito bem, quando temos 8:52, também chegando em destaque para você nas ondas amigas da Nova Salvador.
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0: Nos informando através do site Clima Tempo, a previsão do tempo para Salvador do Sul e região no dia de hoje. Nos diz que hoje será um dia parecido com o de ontem, chuvoso na parte da manhã, aberturas de sol à tarde, pancadas de chuva que vão até a noite. Temperatura mínima de manhã na casa dos 12 graus, a máxima não deve passar dos 16 graus. A chuva na proporção de 10 milímetros, 98% de possibilidade, já é 100%. A umidade do ar também em 100%, né, pela prognóstico. E o sol em algum lugar nasceu às 7:16 da manhã e vai se pôr às 5:48 da tarde. Já temos também atualizado as informações do nosso querido homem do tempo, Aloysio Herbert, nos informando que choveu das 9 horas de ontem de manhã até as 8 horas da manhã de hoje, só aqui no centro de Salvador do Sul, mais 37 milímetros. Então, dizendo ele que já choveu 211 milímetros essa semana só aqui no centro de Salvador do Sul, o que dá às vezes o acumulado de um mês inteiro. Então, olha, em apenas uma semana só aqui no centro de Salvador do Sul, 211 milímetros. É chuva que não para mais, gente. Que coisa. Mas uma hora dessa o sol vai brilhar com, e vem com força, vem com tudo, não se preocupe. Bom dia em nossa sintonia também, querido casal amigo, a Terezinha e Roque Yunes, filhota Roselaine, o pessoal amigo lá na Bela Vista, aquele abraço a vocês, obrigado pela sintonia. Você curtindo os Montanari com o nosso momento. E é deles que vem a bela música dizendo assim: como eu amo você. Bom dia.

0: 9:01.
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5: Muito bem, 9:04, Rádio Nova Salvador, a rádio que toca e te toca. 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Estes são seus canais de comunicação na batida mais forte do seu coração. Haja emoção! Humilde pescador. Lembre-se sempre que hoje é mais uma oportunidade para ser gentil consigo mesmo pelos erros de ontem e corajoso o suficiente diante das incertezas do amanhã. Não desista agora. Use este dia para recomeçar, ajustar as velas e correr atrás dos seus objetivos com muita fé e determinação, porque o melhor ainda está por vir. Falou de quer e tem necessito. Um lembrete diário para você e para a sua vida. Às vezes, a vida nos ensina através das dores que jamais escolheríamos viver. Cada decepção fortalece, cada queda amadurece, cada recomeço nos torna mais fortes. Então, se hoje alguém tentar apagar o seu brilho, não desista. Faça como o amanhecer, espere o tempo certo e volte a iluminar o mundo ainda com muito mais intensidade. Pense nisso e tenha abençoado o dia na nossa sintonia. Você recordando os atuais com Navega Coração. E é deles que está chegando pedido musical muito especial da nossa querida ouvinte, a Neuza Klein, no Campestre, pedindo a sua música, oferecendo para todos os ouvintes e para nós aqui da rádio, desejando a todos uma bela quinta-feira, com tudo de bom sempre, com muita gratidão. Pediu para curtir, está chegando esse bloco na ponta da agulha, os atuais com Rumo às Estrelas. Bom dia, Vinícius Horto, maridão, Lécio, os filhos Leandro e Luciano. Também as noias, a Neta Elisa e toda a comunidade da linha do meio, para você em destaque, tá chegando Alma Nova com a Chuva. Lembra você?

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1: A empresa Bento Transportes de Ônibus tem vaga para motorista. Interessados devem residir em Salvador do Sul, pois todos os horários começam e terminam no município. Interessados podem deixar seu currículo na Livraria do Zeca, na Avenida Duque de Caxias, 666, Sala 2, no centro. Ou ir diretamente no escritório da empresa em Bento Gonçalves.
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3: Muito bem, e o goleiro Vozinha é eleito melhor goleiro da Copa e integra a seleção da FIFA. A votação dos torcedores definiu os jogadores que formaram a seleção da Copa do Mundo de 2026, divulgada pela FIFA nesta quarta-feira, dia 22 de julho. Entre os nomes escolhidos, quem chamou a atenção foi o cabo-verdiano Vozinha, que ficou com a posição de goleiro após receber 39,6% dos votos totais. A lista não teve nenhum representante do Brasil. Já a Espanha, que conquistou o título mundial, foi o mais presente na seleção dos torcedores. A equipe espanhola teve 3 jogadores escolhidos, Cucurella, Pedro Porro e Rodri, que também recebeu da FIFA o prêmio de melhor jogador do campeonato. Vozinha ainda terminou à frente de Unai Simón na votação para a posição. O goleiro espanhol era considerado anteriormente um dos destaques da competição. 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

0: Muito bem, 9h20. Lembrando a você que você pode participar da nossa querida programação, deixando seu nome, seu alô, seu bom dia, pedindo a sua música, mandando sua mensagem, fazendo a sua homenagem, enfim, você fazendo parte da nossa trilha musical.
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0: Quem está conosco através da nossa página no Facebook, da nossa postagem de hoje, nossa querida ouvinte Alice Kuhn, o Hilário Graf, Leoni Hartmann, Inês Ames Rodrigues, Lisete Maria Miller, Neuci Cecília Groth, Dulce Willemsen, Marlene Arnold Hauber, Ilga Nykamp, Anita Schuster, Ney Steffens, Marli Willemsen Auflen, Senemar Fátima da Silva, Marciane Tang, muito bom dia a todos vocês. Bom dia, Alessi Hansel 600, aquele abraço, Neuza Bueno Pinheiro, Romeu Lotterman, também a Romi Damer, Ieda Damer, Homerdin.
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0: Clóvis Lutris de família, José Célio Martini e esposa, aquele abraço a vocês em São Pedro da Serra.
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0: Pessoal, amigo da Borracharia Hertel, muito bom dia, Odécio, a esposa Maria, os filhos, o Leandro, Leonir, a Sheila, a Solange. Pessoal, amigo da JB de Melo, muito bom dia, JB de Melo, instalações elétricas e placas solares. Muito bom dia ao João, a Solange, a Jenny, a Milena, o Gabriel, o Heitor, o Jacó e o Leandro.
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0: Da querida linha Júlio de Castilhos, em nome de Márcia Regina Arnold, querida família Arnold e o grupo Amigos de Julinho. Marilisa Adélia Reiter e o Carlos, aquele abraço. Pessoal, amigo da lancheria Três Marias na Bela Vista, muito bom dia, Hilária, Maria, Shelly, ao Carlos Coll, todos os clientes, amigos e familiares. Pra vocês, pra todos ouvindo, chegando melhor com ele, musical São Francisco, esse belo popurri com camisa manchada e esta noite como lembrança e também Diga Locutor.
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2: 9:31.
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1: Ei, paixão, você curtindo Gabi Rafa com a participação Leonardo, é por você que eu canto.
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1: Bom dia, querido casal amigo, a Reni, o Carlos Lourenço, lá na Bela Vista, aquele abraço a vocês, obrigado pela sintonia. Pessoal amigo lá no bairro Prosperidade, muito bom dia em nome da Nelcy Lutwig, da Vera e toda a sua família, também Reni Ritter, Nelcy Ritter, a Lúcia Magain, a Márcia Magain, Maria Ritter, aquele abraço. Pessoal amigo lá no Shopping da Colônia, é o Mercado Kefer, muito bom dia seu Valdemar, dona Ieda, o pessoal amigo da Ateliê do Biscoito, lá no Sagrado Coração de Jesus em Arroio e Canoas.
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1: Bom dia também Mirna. A Miriam Maria Roden, seu Antônio e família, aquele abraço. A Mirna também na nossa sintonia, muito bom dia.
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1: Ivone Terezinha Kiefer, Teixeirinha e família, aquele abraço. Laude Fritzen, muito bom dia. Obrigado pela sintonia, querida amiga. Sempre juntos. Tamo aí, na luta, na batalha.
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1: Chegando em destaque, muito mais música, atendendo a mais pedidos musicais muito especiais em nossa sintonia, recebendo uma bela visita no dia de hoje, a Regina Paulina Born, tá tomando um café aí com a Patriciane, é a caçula aí da família, que coisa boa, hein? Felicidade só, né, Regina?
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1: E a Regina fazendo sua homenagem com todo amor e carinho para sua querida filha, a Patriciane, desejando a ela um feliz, abençoado dia em sua companhia e oferecendo a ela a bela música na sequência musical com Gabriel Vilhena, filha.
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0: Muito bem, 9 horas 48 minutos. Você curtindo a Caravana da Alegria pelas ondas amigas da sua, da nossa comunidade, a Nova Salvador 87.5 FM. 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
0: Chegando muito mais música, atendendo a mais pedidos musicais muito especiais. Em nossa sintonia, nossa querida ouvinte Laíde Nesmalman, curtindo a nossa programação lá no Sagrado Coração de Jesus, é a Rui Canoas, oferecendo a sua música especialmente para todos, familiares, amigos e ouvintes. A bela música com corpo e alma para você recordar aquela dos olhos negros. Egon Kunstler, lá no Pinhal, pediu a sua música, pediu para curtir, oferecendo a todos os ouvintes em nossa sintonia. Também tá chegando junto Amado Batista, queria lhe dizer, cantando. E para fechar esse bloco musical muito especial, música nova, trabalho com o quarteto Canto Serrano, do meu amigo Márcio Lanes, lá de Carlos Barbosa, participação dos Mateadores, no Sul do Sul. Bom dia! É o bloquinho Salada de Frutas especial para você.

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4: Muito bem, quando temos 10 horas, 2 minutos. Muito bom dia, você curtindo a Caravana da Alegria. Seguiremos juntos até o meio-dia e 30, trazendo sempre em destaque a melhor coletânea musical para ouvintes especiais como você na nossa sintonia. Chega no destaque muito mais música da melhor qualidade com o melhor do Che Guri. Música nova, trabalho com Cara a Cara. Moreno Batista e Raça Pampiana com Mão e Coração. Grupo Marcação foi pro altar e Grupo Manotaço leva o Rio Grande comigo. Lembrando que na nossa querida programação de hoje, ainda não perco, a partir do meio-dia e 30 até 1:20 da tarde, Cléo Moyer chega com as notícias do meio-dia e também a boa música pra você. Logo após da 1:30 às 4:30 da tarde, chega ela, Lili Hermes, para comandar o show da tarde. Das 4:30 às 6, vem ela, Tita Lutz, comandando a bailanta. E das 6 às 7, retorna Cléo Moyer para comandar o Paradão da Nova Salvador. Essa é a nossa querida programação de hoje para ouvintes especiais e apoiadores culturais como você na nossa sintonia. Chegando, Tcheguri, Cara a Cara.

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Muito bem, quando temos 10 horas 18 minutos em destaque para você, o primeiro bloco especial do horóscopo do dia. Previsão para hoje para você do signo de Áries, nascido do dia 21 de março a 20 de abril. Confie no seu potencial e siga em frente. No amor, um gesto de carinho muda o clima. No trabalho, mantenha a determinação. A cor do dia para você hoje é laranja, o número da sorte o 13. Previsão para hoje também para você do signo de Touro, nascido do dia 21 de abril a 20 de maio. Boas escolhas trazem mais tranquilidade. No amor, evite as cobranças. No trabalho, o empenho será valorizado. A cor do dia para você hoje é rosa, o número da sorte o 17. Previsão para hoje também para você do signo de Gêmeos, nascido do dia 21 de maio a 20 de junho. O dia favorece novas conexões. No amor, abre espaço para boas conversas. No trabalho, aproveite as oportunidades. A cor do dia para você hoje é verde, o número da sorte o 6. Previsão para hoje também para você do signo de Câncer, nascido do dia 21 de junho a 22 de julho. A confiança fará toda a diferença no amor. Compartilhe seus sentimentos. No trabalho, siga firme nos objetivos. A cor do dia para você hoje é branca, o número da sorte o 21. Em destaque esta bela música nova, trabalho com a super banda Opus, Sweet Caroline, também banda Chopão. Participação do Cleiton Borges, EJM com Loirona do Sul e banda 0800 da bandinha, A Valsa. Bom dia!

ouvintes da Rádio Nova Salvador 87.5 FM. Eu sou Fernando da Superbanda Chopão. Nós também estamos na programação da Rádio Nova Salvador e trazendo a nossa nova música, Loirona do Sul, com participação de Cleiton Borges.

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4: Quando temos 10 horas 34 minutos, em destaque para você, o segundo bloco especial do horóscopo do dia. Previsão para hoje para você do signo de Leão, nascido do dia 23 de julho a 22 de agosto. Sua disposição ajuda a superar os desafios. No amor, aproveite o clima de romance. No trabalho, mantenha o foco. A cor do dia hoje para você é marrom, o número da sorte, o 9. Previsão para hoje também para você do signo de Virgem, nascido do dia 23 de agosto a 22 de setembro. Organização será a chave do sucesso. No amor, valorize o diálogo. No trabalho, uma boa surpresa pode surgir. A cor do dia para você é amarela, o número da sorte, o 2. Previsão para hoje também para você do signo de Libra, nascido do dia 23 de setembro a 22 de outubro. A leveza facilita as relações. No amor, o momento favorece a aproximação. No trabalho, boas ideias terão espaço. A cor do dia hoje para você é vermelha, o número da sorte, o 14. Previsão para hoje também para você do signo de Escorpião, nascido do dia 23 de outubro a 21 de novembro. Não deixe dúvidas atrapalharem os seus planos. No amor, confie mais na pessoa amada. No trabalho, siga com segurança. A cor do dia hoje para você é azul, o número da sorte, o 11. Quando temos 10 horas 35 minutos. Muito bom dia.

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1: Quando temos 10 horas 50 minutos em destaque para você, o terceiro e último bloco especial do horóscopo do dia. Previsão para hoje para você do signo de Sagitário, nascido do dia 22 de novembro a 21 de dezembro. Seu entusiasmo abre novos caminhos. No amor, aproveite para viver momentos especiais. No trabalho, aceite novos desafios. A cor do dia hoje para você é preta, o número da sorte o 18. Previsão para hoje também para você do signo de Capricórnio, nascido do dia 22 de dezembro a 20 de janeiro. O esforço constante faz diferença. No amor, fortaleça a parceria. No trabalho, mantenha a disciplina. A cor do dia para você hoje é roxa, o número da sorte o 4. Previsão para hoje também para você do signo de Aquário, nascido do dia 21 de janeiro a 19 de fevereiro. Sua criatividade pode render bons resultados. No amor, surpreenda quem você gosta. No trabalho, novas possibilidades aparecem. A cor do dia para você hoje é bege, o número da sorte o 16. Previsão para hoje também para você do signo de Peixes, nascido do dia 20 de fevereiro a 20 de março. A serenidade ajuda a enxergar as soluções. No amor, demonstre seus sentimentos. No trabalho, mantenha a confiança. A cor do dia para você hoje é cinza, o número da sorte o 7. Chegando a pedidos, o melhor do Alma de Violeiro para você na nossa programação. Aumente o volume. Vem aí para você recordar o melhor com Milionário e Marciano, Zezé de Camargo, Luciano e Trio Parada Dura. Pode cantar junto, não tenha vergonha de ser feliz. Bom dia! É paixão, meu filho!

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1: 11 horas, 3 minutos.
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3: E pensou, tá, mas como assim? Como ter menos pode ser melhor? Parece meio contraditório, né? Tipo falar que quanto menos chocolate você comer, mais feliz você fica. Difícil de acreditar, né? Mas calma, porque essa ideia, apesar de simples, é muito mais profunda do que parece. No fundo, menos é mais não é sobre falta, é sobre espaço. Espaço na casa, espaço na mente, espaço na vida. E quando a gente cria esse espaço, alguma coisa muda. Lá na antiguidade, Epícoro, um filósofo grego, já falava sobre isso. Ele acreditava que a felicidade estava nas coisas simples. Para ele, um dia bom podia ser só um pão, água e uma boa conversa. Sem luxo, sem exagero. E olha que interessante, ele não sentia que estava perdendo algo. Ele sentia que estava vivendo mais. Experimenta isso no seu dia a dia. Uma refeição sem olhar no celular, sem distração. Só você ali, presente. Parece bobo, mas muda completamente a experiência. Os estoicos também iam nessa linha. Eles acreditavam que quanto menos a gente precisa das coisas, menos a gente sofre. Porque pensa, se você precisa de muito para se sentir bem, você vive sempre com medo de perder. Agora, se você se sente bem com pouco, você fica muito mais leve. Uma dica bem prática para o dia a dia. Antes de comprar alguma coisa, se pergunta: eu realmente preciso disso? Ou eu só estou querendo preencher algum vazio? Essa pergunta, além de evitar muita compra desnecessária, também nos ajuda a treinar essa necessidade de sempre ter mais e mais. E aí também entra Buda, com o famoso caminho do meio. Nem exagero, nem privação. Equilíbrio. Imagina um buffet cheio de opções. Ao invés de pegar de tudo até passar mal, você escolhe o suficiente para se sentir bem. Simples assim. Pensa nisso, observa isso durante a sua semana. Isso vale para tudo: comida, trabalho, compromissos, nem 8 nem 80. Pergunta: isso aqui está me nutrindo ou só me sobrecarregando? E não é só na filosofia antiga, não. Hoje, o minimalismo moderno também fala muito sobre isso. Pessoas como Joshua Becker defendem que simplificar a vida não é sobre ter uma casa vazia. É sobre abrir espaço para o que realmente importa. Porque, sendo bem realista, muitas das coisas que a gente tem acabam dando mais trabalho do que alegria. Aí tem que limpar, organizar, cuidar, manter. E ainda fica com aquela sensação de: será que eu precisava disso mesmo? E aqui vai mais uma dica bem prática para a gente treinar isso. Escolhe uma gaveta na sua casa hoje, só uma. Pode ser da sala, da cozinha, do banheiro, quarto, escritório. Escolhe uma. Abre e tira 5 coisas que você não usa mais. Só isso. Sem pressão. Não precisa fazer tudo de uma vez. É sobre ir soltando aos poucos. E não é só sobre coisas, é sobre agenda também. Hoje em dia a gente vive com medo de perder algo, é o famoso FOMO, que em inglês é uma sigla para Fear of Missing Out, que traduzindo é tipo medo de perder de fazer algo, ficar de fora de algo. Mas existe um outro lado que quase ninguém fala, o JOMO, que em inglês é sigla para Joy of Missing Out, que seria o contrário. A alegria de não precisar estar em tudo. A alegria de dizer: não vou, não quero. Hoje eu vou ficar em casa. Algumas pessoas têm mais facilidades e naturalidade para isso, outras mais dificuldade, isso é normal. Então, se você costuma sentir ansiedade quando não pode ir num lugar, ou até nem queria ir, mas tem medo de perder algo importante, faz esse exercício. Essa semana, experimenta dizer não para alguma coisa que você faria só por obrigação. E usa esse tempo para fazer algo simples que você gosta, tipo tomar um sol, caminhar ou até não fazer nada. No fim das contas, menos é mais não é sobre ter pouco. É sobre viver melhor com o que realmente importa. É rir mais, se sentir mais leve, ter mais presença, porque a vida já é complexa o suficiente. A gente não precisa complicar mais ainda. Então talvez hoje você não precise adicionar mais nada. Talvez você só precise tirar. E às vezes, sinceramente, dizer: não, obrigada, hoje eu só vou curtir o sol. Eu espero que esse vídeo possa ter te ajudado ou que possa ajudar alguém que você conheça. Muito amor e muita luz para você. Namastê.
4: Onze horas, 9 minutos. 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Esposa Lília Cecília Riva, filhas Neiva e Gabriela, genro Joel, netos Brenda, Manuela e Brian, bisneto Pietro, demais parentes e amigos com pesar noticiam o falecimento de José Osmar Riva, ontem ocorrido na idade de 71 anos. O corpo está sendo velado na capela velatória da funerária Hartmann em Salvador do Sul e hoje, às 16h, haverá cerimônia na própria capela velatória da funerária Hartmann de Salvador do Sul e logo após ocorrendo sepultamento no cemitério católico de Salvador do Sul. A funerária Hartmann de Salvador do Sul e a Rádio Nova Salvador noticiaram com pesar o falecimento de José Osmar Riva, ontem ocorrido na idade de 71 anos.
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0: 11:17.
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5: Muito bem, o governador Eduardo Leite removeu das redes sociais um vídeo publicado na noite desta terça-feira, dia 21 de julho,

0: no qual afirmava que o sistema de monitoramento do estado não indicava naquele momento que Rio Taquari atingiria a cota de inundação. Pois é. Mas na madrugada desta quarta-feira, dia 22 de julho, no entanto, o rio ultrapassou a cota de inundação em municípios do Vale do Taquari, provocando alagamentos, remoção de famílias e mobilização das equipes da Defesa Civil. Horas depois, o coordenador estadual da Defesa Civil reconheceu que a previsão utilizada pelo estado subestimou o comportamento do rio Taquari. Após a mudança do cenário, o vídeo publicado pelo governador deixou de estar disponível em seus perfis nas redes sociais. O episódio gerou questionamento sobre a precisão das projeções hidrológicas utilizadas pelo estado, especialmente uma região que enfrentou enchentes históricas nos últimos anos. Até o momento, o governo estadual não divulgou manifestação específica sobre a retirada desta publicação. Informou Mega Goglio.
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0: Muito bem, curtindo a nossa postagem no Facebook da Rádio Nova Salvador, nossa querida ouvinte, a Helena Bord. Ilma Hans Gostler, Rock e Família lá na Bela Vista. Lorini Maria Kunstler e Melda Patslav. Ilva Wortmann Becker, Maria Lisette Wischenfelder. O Tarcísio e a Cecília Werner, a Vera Ritter, José Ritter, muito bom dia. Conosco também o Paulo Wortmann, José Silvério Rainer e família lá no Pareci Novo, curtindo a nossa programação. Muito bom dia, Tânia Neumann, também o pai Lauro aí na Vila Nova. Muito bom dia a todos vocês, obrigado pela sintonia. Chegando em destaque, o melhor com o Champion, direto ao assunto, e banda Passarela com esse belo popurri, amiga.com, que deu em mim e faz de conta.

0: 11:30.
1: Olá, ouvinte da Rádio Nova Salvador. Aqui é Caroline Andréia Klein, advogada, e trago no nosso Minuto Jurídico esclarecimentos legislativos e as novidades no mundo do direito. Já ouviu o termo novo que está circulando por aí? PixPensão. Mas afinal, o que é isso? O PixPensão é um projeto aprovado pelo Congresso que prevê a transferência automática da pensão alimentícia, sempre por determinação da Justiça. E atenção, isso não significa que qualquer Pix recebido pelo devedor vai ser retirado automaticamente da conta. Na decisão, o juiz deverá indicar o valor da pensão, a data do pagamento e as contas de origem e destino. A instituição financeira fará a transferência mensal diretamente para quem recebe a pensão ou o representante legal. E se não houver saldo suficiente, poderá haver o bloqueio de ativos financeiros, limitado, claro, ao valor da parcela. A ideia é evitar novos pedidos à justiça a cada atraso e dar mais regularidade ao pagamento. Mas, por enquanto, a medida ainda não está valendo. O projeto aguarda a sanção do presidente. Em resumo, não é o banco tomando qualquer PIX. É a justiça automatizando a obrigação de pagar a pensão alimentícia que já existe. Para mais informações, até o próximo Minuto Jurídico.
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Muito bem, 11 horas 34 minutos. 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Chegando em destaque, música nova, trabalho com eles, Corpo e Alma, com Ritmo Caliente.

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4: Aí as pessoas buscam por produtividade. Elas querem fazer com que cada minuto do seu tempo renda cada vez mais. E isso vai render grandes incomodações, enormes inquietudes ao longo da vida, sim. Produzir-se, ótimo, mas não que para isso tenha que custar a sua saúde mental. Produtividade. Até onde isso pode te afetar? É o que vamos falar nesta quarta-feira. Olá, eu sou o psicólogo Júnior Quisté, uma satisfação mais uma vez nós estarmos juntos. A ideia da minha participação de hoje surgiu num comunicado que o WhatsApp fez. Há poucos dias atrás foi inserida uma nova ferramenta, ou seja, se eu lhe enviar no WhatsApp um áudio de, por exemplo, de 2, 3, 5 minutos, tido como acima da média, você tem então a ferramenta de que você pode acelerar o áudio. Mas aí eu parei e pensei, o que que o WhatsApp quer dizer com isso? Me passa a informação, sinceramente falando para você, que o ser humano, ele tem o curioso hábito de querer driblar o tempo, de achar que sabe conduzir o tempo, de acreditar que está aproveitando o tempo. O tempo é uma das maiores, ou quiçá a maior riqueza que todos nós temos. Todos nós temos um limite. Eu não sei até onde vai o meu tempo, eu não sei até onde vai o seu tempo. Aliás, você parou para pensar nisso? Todos nós temos um tempo para gastar, para utilizar em nossa estada. E tem um filme, aliás, que no braço da pessoa vem a quantidade de tempo que lhe resta e que uma pessoa pode transferir o seu tempo para outra pessoa, como se fosse um combustível. Nós não temos essa possibilidade, jamais teremos. E então o ser humano tenta otimizar o tempo. A produtividade, sua mente pela produtividade, ela é sem sentido. Pensando bem, por que você está, ou você busca ser mais produtivo diariamente? Por que se fala tanto sobre esse tema? Existem intermináveis artigos, muitos e muitos livros. Por que as pessoas te cobram tanto pelo tempo que você exerce na empresa, pelo tempo que você exerce no relacionamento, você estar ou não presente? Investigar os motivos da sua busca pela produtividade é muito importante, sim. O que você busca? Por que você corre tanto? Por que você vive tão apressado? Por que você é tão ansioso? Por que você quer estar sempre à frente do tempo? Agora voltamos ao WhatsApp. Eu estava pensando, eu realmente preciso economizar 2, 5, 7 minutos da minha vida acelerando a voz da pessoa que eu amo? No meu caso, da minha mãe, quando me manda um WhatsApp, por exemplo. Sério mesmo? Repito, a produtividade, sua mente pela produtividade, ela é vazia, sem sentido. Produtividade não é sua mente ganhar tempo, fazer mais em menos tempo e realizar várias tarefas, intermináveis tarefas. Gente, produtividade é fazer aquilo que realmente é importante para você, aquilo que faz sentido para você, é dedicar o seu tempo e energia para o que desejamos construir para a nossa vida, pensando a curto, médio e longo prazo. E aí, pode ser que no meio dessa lista de coisas a fazer, tenha um curso de desenvolvimento pessoal, tenha uma aula de inglês, uma conversa com um velho amigo de infância, um amigo especial, uma pessoa especial. E aquelas férias que você precisa desfrutar e as férias que você ao mesmo tempo tanto deseja. Não é em quanto tempo, não é o que você está fazendo, mas o motivo de cada uma dessas. Então, eu sugiro a você o seguinte, nada melhor do que você começar pelo começo. Para que você quer ser mais produtivo, na verdade? A sobra de tempo, o que você faz com a sobra de tempo? Pense nisso. Eu volto amanhã, quinta-feira, eu sou o psicólogo Júnior Quisté, eu sou autor do livro Porque Sabemos o que Sabemos e Não Fazemos. Até amanhã, gente.
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11: E a segunda Copa do Vale irá movimentar equipes de futebol master da região. A segunda Copa do Vale Master Taça Sicredi terá início neste sábado, dia 25 de julho, com a realização da primeira rodada da competição em dois municípios da nossa região, em Salvador do Sul e Barão. Em Salvador do Sul, os jogos acontecem no campo da SUS, no estádio Plínio Edmundo Miller. A partir da 1:30 PM, a equipe de Brochir enfrenta São Pedro e, na sequência, às 3:15 PM, o time da casa encara Tupandi. Já em Barão, no campo do Gaúcho, a rodada começa a 1:30 PM com o confronto entre Harmonia e São Venelino, e às 3:15 PM, Barão enfrenta Maratá. 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
11: Lancheria Três Marias na Bela Vista está contratando a vaga para a cozinha. Se você é organizado, dedicado e gosta de trabalhar em equipe, venha fazer parte do nosso time. Disponibilidade de sexta a domingo à noite, em horários a combinar. Interessados podem entrar em contato pelo fone WhatsApp 519-9732-1304. E atenção para mais um belo curso promovido pelo Sindicato dos Trabalhadores Agricultores Familiares de Salvador do Sul e São Pedro da Serra. É o curso de aplicação correta e segurança de defensivos agrícolas, norma regulativa número 31. O evento ocorre dos dias 5 a 7 de agosto, lembrando que o curso é 100% gratuito. Mas atenção, as vagas são limitadas. Atenção, agricultores, esta será a última turma do curso em 2026. Se você ainda não realizou essa capacitação ou precisa se atualizar, não deixe para depois. 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Farmácias Associadas está contratando. Há vagas disponíveis para Barão, São Pedro da Serra e Salvador do Sul. 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Atenção para os turnos disponíveis na parte da manhã em Salvador do Sul, à tarde em Barão e São Pedro da Serra, com disponibilidade aos sábados. Envie seu currículo hoje mesmo para pedrofir@hotmail.com. Dar o recado, chegando melhor da banda PF no bailão com medley sertanejo raiz.

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1: Isso mesmo, a equipe da Rádio Nova Salvador quer desejar os mais sinceros votos de parabéns, muitas felicidades e muitos anos de vida aos queridos aniversariantes no dia de hoje. Parabéns e muitas felicidades para Laerte Finger, Caroline Medeiros, Edson Lobão, Lady Catarina Schmitz, Haroldo Ferreira, Márcio Sharon, Evelásio Inácio Wilkert, também de aniversário hoje Alexandre Hort, a Cláudia Sost, Mariela Jacobi, Kátia Lisenfeld da Costa, Rejane Dapper, a Jéssica Soares, Luiz Fernando Soares, Adriano Chagas, Renier Tal, Ana Paula Melo, Vanessa Kefer e Oneide Wenning. A vocês os mais sinceros votos e parabéns, muitas felicidades e muitos anos de vida.
0: 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Meio-dia, 3 minutos.
1: Funerária Hartmann, seriedade, atendimento personalizado, e a Rádio Nova Salvador tem participação de luto e falecimento. Esposa Líria Cecília Riva, filhas Neiva e Gabriela, genro Joel, netos Brenda, Manuela e Brian, bisneto Pietro. Demais parentes e amigos noticiam com pesar o falecimento de José Osmar Riva, ontem ocorrido na idade de 71 anos. O corpo está sendo velado na capela velatória da funerária Hartmann em Salvador do Sul e hoje, às 16h, haverá cerimônia na própria capela velatória da funerária Hartmann em Salvador do Sul e logo após ocorrendo sepultamento no cemitério católico de Salvador do Sul. A funerária Hartmann de Salvador do Sul e a Rádio Nova Salvador noticiaram com pesar o falecimento de José Osmar Riva, ontem ocorrido na idade de 71 anos.
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0: 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Ligou, chegou. A empresa Bento Transportes de Ônibus tem vaga para motorista. Interessados devem residir em Salvador do Sul, pois todos os horários começam e terminam no município. Interessados podem deixar seu currículo na Livraria do Zeca, na Avenida Duque de Caxias 666, Sala 2, no centro, ou ir diretamente no escritório da empresa em Bento Gonçalves. 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
1: Muito bom dia, 12 horas, 8 minutos. A partir de agora você segue muito bem informado com as notícias principais do programa informativo de São José do Sul, aqui pela Rádio Comunitária Nova Salvador 87.5 FM e contando sempre com apoio cultural muito especial do Sicredi Ouro Branco. 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Lembrando que o serviço está sujeito à cobrança de taxas bancárias. 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Este é um benefício previsto em lei, criado para facilitar a formalização e incentivar o desenvolvimento dos pequenos negócios. Mas atenção, o alvará de funcionamento continua sendo obrigatório e deve estar mantido em local visível no estabelecimento. Atenção, empreendedores, o prazo para pagamento do alvará de fiscalização 2026 está chegando ao final. O vencimento é no próximo dia 31 de julho. Evite transtornos e mantenha o seu alvará em dia. A guia pode ser retirada no setor de tributos da Prefeitura Municipal. 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Neste ano, a nossa região conta com duas propostas: desenvolvimento e turismo rural, fortalecimento das agroindústrias ou revitalização e modernização de espaços turísticos e culturais públicos. 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Empreender é gerar oportunidades, fortalecer a economia e impulsionar o desenvolvimento do nosso município. A Administração Municipal de São José do Sul segue ao lado de quem investe, trabalha e acredita no crescimento da nossa cidade, apoiando iniciativas que geram emprego, renda e um futuro ainda melhor para todos. Dengue, a prevenção começa com cada um de nós. A Administração Municipal de São José do Sul reforça a importância da conscientização e do combate ao mosquito Aedes aegypti. Pequenas atitudes fazem a diferença e ajudam a proteger toda uma comunidade. Elimine a água parada, mantenha pátios limpos e faça sua parte na prevenção da dengue. Cuidar da nossa cidade é um compromisso de todos. Juntos podemos combater a dengue e preservar a saúde também da nossa população. Estão abertas as inscrições para adesão ao programa Milho Balcão. Para participar, é obrigatório possuir o CAF, o Cadastro Nacional da Agricultura Familiar Ativo. O programa permite a compra de milho em grãos a granel, diretamente dos estoques da Conab, com preços compatíveis aos praticados no mercado atacadista local. Os interessados devem procurar ou entrar em contato com a Secretaria Municipal da Agricultura e Meio Ambiente para obter maiores informações e realizar a adesão. Investir na qualificação das equipes é investir em um atendimento cada vez melhor para a nossa comunidade. A coordenadora do CRAS, Priscila, e a assistente social, Amabelle, estiveram representando o nosso município no Capacita Suas, em Porto Alegre, participando de uma semana de formação voltada ao fortalecimento da assistência social. Durante a capacitação, as profissionais aprofundaram conhecimento.

0: imediatamente com a Defesa Civil pelo fone WhatsApp 519-9962-5318. Estas foram as notícias principais do programa informativo de São José do Sul, desta quinta-feira, dia 23 de julho, prometendo retornar na próxima quinta-feira, dia 30 de julho, com mais notícias importantes para você do nosso querido município de São José do Sul, aqui pela Rádio Comunitária Nova Salvador 87.5 FM, contando sempre com apoio cultural muito especial do Sicredi Ouro Branco. A todos vocês, um feliz, abençoado almoço. E um ótimo final de semana.
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0: Acelera aí! E neste mês de homenagem aos colonos e motoristas, a Cresol reconhece e agradece a dedicação de quem cultiva o futuro e movimenta também o progresso. O nosso respeito e gratidão a todos vocês.
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0: Lembrando a você que a empresa Bento Transportes, que atende Salvador do Sul, São Pedro da Serra e a região, está contratando motorista de ônibus rodoviário. A vaga para a cidade aqui de Salvador do Sul. Você pode deixar seu currículo diretamente no Bazar e Livraria do Zeca, do Volmir e da Elis Bianchi, aqui no centro, de frente ao Super Ertel, ou enviá-lo pelo seguinte e-mail, rhbento@bentotransportes.com.br, ou pelo WhatsApp 549-9274-5139, ou entrar em contato pelo telefone convencional, pelo 54-34-52-2977. 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
3: Muito bem, chegando notícias importantes para você da assessoria de imprensa da Prefeitura Municipal de São Pedro da Serra. A Prefeitura Municipal de São Pedro da Serra lembra aos prestadores de serviços que a partir deste mês a emissão da nota fiscal de serviço eletrônica pelo Sistema Nacional passa a ser obrigatória no município de São Pedro da Serra. A mudança faz parte da implantação do padrão nacional das notas fiscais eletrônicas e está alinhada à reforma tributária, trazendo mais padronização, praticidade e modernização para a emissão de notas fiscais e serviços. A obrigatoriedade vale para prestadores de serviços autônomos, empresas optantes pelo Simples Nacional e empresas do regime geral. Dúvidas? O governo federal disponibiliza uma página com perguntas frequentes sobre cadastro, emissão e utilização de notas fiscais eletrônicas através do link. Fique atento às mudanças e prepare-se para a nova forma de emissão de notas fiscais e serviços. Na última sexta-feira, dia 17 de julho, a comunidade escolar da IMEI Mimo viveu um importante momento de união, participação e fortalecimento dos laços entre a escola e família. Ao final da tarde, foi realizada a entrega dos pareceres descritivos, encerrando o primeiro semestre letivo com um momento de diálogo, acolhimento e compartilhamento do desenvolvimento das nossas crianças com seus familiares e responsáveis. Logo em seguida, aconteceu a venda do Pague Leve do Galeto da Mimo, reunindo a comunidade em uma ação de confraternização e colaboração. Mais do que um evento, foi um gesto de união em prol da escola, contribuindo para a melhoria dos espaços e da qualidade da estrutura oferecida às nossas crianças. Agradecemos a todos que participaram, colaboraram e acreditam que juntos construímos uma educação cada vez mais acolhedora e de qualidade, informou Mega Goglio.
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3: Muito bem, 12 horas 24 minutos, já conosco Cléo Moira. Essa música tem tudo a ver com o que você está vendo no momento. Banda Doce Pecado, Chantagem Emocional.
4: Ai, meu ai, Deus. Oi, Valberto.
3: Não é fácil, né, Cléo?
4: É. Olha, assim, ó. Velhos, temas velhos, eu não gostei de ter que falar, mas a gente é obrigado a falar, né?
3: Mas, cara,
4: eu não tô falando, e não é só daquilo que eu vou falar, mas o Inter perdeu de novo, isso é uma coisa velha. Isso... É, e aí eu tava conversando com alguns amigos aí, colorados e gremistas também. Loivo, tá. O Inter vai ser rebaixado. Tá, isso. O futebol tem. Eles falam que o futebol não é uma ciência exata, mas o futebol tem lógica. Se o time do Inter ano passado era ruim, mas tão ruim que só escapou do rebaixamento por um milagre.
3: Sim,
4: este ano o time é pior ainda, Loivo. Então a lógica é que vai ser rebaixado. O Grêmio só não vai cair junto com o Inter, porque o Grêmio tem um goleiro que dentro do possível é seguro, né? E um fazedor de gols.
3: Mas agora tu tem um goleiro que faz milagre.
4: Não, Loivo. O goleiro do Cruzeiro ontem que jogou o Otávio... Ah. É ruim, tentou entregar o jogo a noite inteira pro Inter e não conseguiu, porque o Inter é pior do que... Né? Enfim, é pior do que levar a tombo com as mãos no bolso, né?
3: Meu Deus.
4: O time do Inter. E aí, eu imagino o que é o Matheus Cunha que veio pro Inter, que era reserva desse goleiro ruim do Cruzeiro, né?
3: Ah, ele era reserva?
4: Era reserva, Loivo, pra tu ter ideia, então, do drama. O Inter vai cair, o Inter, eu não vejo luz, o Inter teria que trazer 3 ou 4 jogadores de indiscutível qualidade, o Inter não tem dinheiro nem pra trazer jogador meia boca, então... E eu comentava com um amigo no almoço, agora eu já vou ficar mais atento aos jogos da Série B para conhecer os nossos potenciais adversários da próxima temporada. E isso não é vacina, isso é fato.
3: Cléo, e que falta ontem que assustou?
4: Pois é.
3: Ah, aquela foi feia.
4: Não, então o Inter tem jogadores ruins, burros e vadios. Não todos, tem alguns que se esforçam nesse campo, sim. Mas são ruins, mas são esforçados, são ruins e esforçados.
3: Sim.
4: Mas uns são ruins... Buros e vadios. A falta daquelas, o campo de defesa do time adversário é injustificável. Né? Injustificável
3: contigo.
4: E corretíssimo, expulsão do Vitor Gabriel. Tomara que pegue uma boa geladeira. Né? Loivo,
3: mas,
4: outro tema. Ontem, de novo, uma onda de golpes, né? E blim blom, tocando a campainha na DP, é mais uma vítima de golpe aparecendo, né? Tem sido recorrentes os alertas que a gente faz aqui através do microfone na Nova Salvador. Os bancos nos seus aplicativos, o Sicredi, por exemplo, entra no aplicativo do Sicredi, tem lá, cuidado com o golpe do falso advogado. Outro dia tem outra mensagem. E aí, enfim, é lá nos noticiários, enfim, e as pessoas continuam caindo, né? Loivo. Enfim, agora tem um novo golpe na praça que tu recebe um contato de uma pessoa que é dos teus contatos, conhecida tua, né?
3: Sim.
4: Mas tem alguém usando o WhatsApp dela. Que ela precisa que tu ajude a confirmar a identidade dela para ela se tornar uma vendedora numa plataforma como Mercado Livre, isso, por exemplo. Aí. Tu vai receber uma senha, daí tu informa a senha que é para confirmar a identidade. A senha nada mais é do que o código de segurança do teu WhatsApp. A partir do momento que tu informa esse número, tu perde acesso ao teu WhatsApp e aí o indivíduo ainda baixa o aplicativo no teu celular. Furta senhas de banco, teus dados pessoais, tuas contas de e-mail, tuas demais redes sociais e teu celular fica imprestável, né? E aí a partir da posse do teu WhatsApp começam a espalhar mensagens para teus contatos pedindo, me empresta um dinheiro aí, deu problema com o meu Pix, ou tô com dificuldade de pagar um boleto, deu um problema com o meu aplicativo de banco, me transfere um dinheiro, amanhã eu te devolvo, né?
3: Sim.
4: E as pessoas de bom coração vão lá, porque é um contato conhecido, porque essa pessoa é do meu círculo de amizades, vou ajudar, né?
3: Sim, claro.
4: E aí tá ajudando o golpista, né? O dinheiro tu vê que vai para uma pessoa estranha, que não é o teu contato. Então, assim, ô Loivo, pessoas... Por exemplo, eu nunca pedi dinheiro pra ti, tu nunca pediu dinheiro pra mim.
3: Não.
4: Se eu pedisse dinheiro pra ti, tu certamente iria estranhar.
3: Como
4: eu iria estranhar se tu pedisse pra mim, né, Loivo?
3: Com certeza.
4: Então, mesmo que a gente tenha uma relação forte de amizade, de trabalho junto, o que que vai fazer? Primeiro ligar pro Loivo, o que tá acontecendo? Ou tu ligar pra mim, o que que houve, né? Vamos ouvir a voz, vamos ver se de fato estamos falando com a pessoa que a gente quer ajudar, né? Então, gente... Atendimento, foi feita uma compra suspeita com o seu cartão na Casas Bahia, nas lojas americanas, nas lojas...
3: Pode confirmar.
4: No Diabo 4, tá?
3: Aí pede pra confirmar.
4: Aí tu recebe, tá lá, mas é a central de atendimento do Sicredi, vamos pegar o exemplo. Tem a foto, mas é a logomarca do Sicredi, falou que é a central de atendimento.
3: Meu Deus.
4: Aí tu é induzido a entrar no aplicativo, não, vamos cancelar esse pagamento. Então tu vai lá e faz Pix e tu coloca na observação cancelamento. Como se essa observação fosse valer alguma coisa,
3: não
4: mesmo
3: vale
4: pra
3: ter.
4: Não vale nada.
3: Não.
4: Então, por favor, gente, apelo para que você tenha consciência e responsabilidade ao usar suas redes sociais, ao usar os aplicativos de banco. Qualquer dúvida quanto ao contato de agência bancária, com qual banco trabalha, pode ser Sicredi, Banrisul, Banco Brasil, Sicoobi, Cressol, né?
3: Sim.
4: Vá à agência física. Ficou com dúvida, a agência não, é fora do horário de banco? Atrás do teu cartão de crédito, teu cartão bancário, tem um número lá que é o contato oficial do banco. liga para esse número.
3: Esse sempre
4: atende. Esse que tá atrás do cartão. É isso aí. Né? Não o número que te chamou qualquer. Ah, mas tinha foto do Sicredi, ah, mas tinha foto do Banrisul, ah, mas tinha foto do Banco Brasil.
3: Meu Deus.
4: Não resolve nada, gente. E assim, eu sempre tenho que ser muito honesto com os ouvintes, que é muito difícil recuperar o dinheiro nesses golpes aí. Dificilmente acontece. Tem alguns bancos que já tem um tipo de seguro para esse tipo de operação, né?
3: Mas não é todo.
4: Claro, não são todos. E se você fez a operação e logo constatou que é um golpe, logo já questiona no próprio aplicativo. Tenta cancelar, tenta, enfim, reverter o Pix, a transferência que seja, né? E dinheiro, né? Dinheiro, cara e mulher, a gente não empresta, não. Né? Né, Loivo?
3: É verdade.
4: É, então...
3: Fica ligado.
4: É assim, ó, é impressionante. Se você caiu nesse golpe, se você teve perda financeira, o ouvinte tá ligado. Bah, porque o Cleo não falou isso antes? A gente fala toda hora aí, mas a pessoa caiu... A gente pede que a pessoa vá à agência bancária, pegue os comprovantes de todas as transferências indevidas, não só o extrato do banco, o comprovante de cada PIX, de cada TED, de cada contrato de empréstimo feito sem o seu conhecimento e leve à delegacia mais próxima para o registro de boletim de ocorrência, né?
3: Tá aí o recado dado. É. Então tá. Cleuzinho, chegando música nova, trabalho com a banda Alvorecer. Até tomei a liberdade de ver em qual cidade é essa banda. É da cidade de Tunápolis.
4: Tunápolis.
3: Santa Catarina.
4: Eu conheço Tunápolis.
3: Olha aí, ó.
4: Eu tive colega de escola de Tunápolis.
3: É?
4: Sim.
3: Olha aí,
4: e o pessoal de Tunápolis aqui para Salvador. Olha tem aí. Gente de Tunápolis, deve ter o pessoal até nos ouvindo, hein? Gente que veio daquela região aí de olha Tunápolis para trabalhar aqui em Salvador nas granjas, muita gente, outra gente com, enfim, outras atividades, né? Mas na época tinha um colega de escola de Tunápolis que veio trabalhar numa granja.
3: Olha aí, cara. É. E a banda Alvorecer chegando com medley de dobrados. Dessa bandinha da boa pra alimentar o seu almoço. Chegando pra você.
5: Vai ser. Vamos embora sim, o ritmo da alegria. Simbora pra amanhecer.

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2: Meio-dia e 36 minutos.
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12:40 desta quinta-feira, 23 de julho, tempo nublado em Salvador do Sul, a temperatura de 16 graus neste momento aqui no centro da cidade. E assim vamos começando mais um programa do meio-dia. A gente vai junto com você, né? 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Sobe para 194 o número de cidades gaúchas com estragos em razão da chuva. Flávio Bolsonaro emitiu R$500 mil em nota fiscal paga por homem ligado a Vorcaro. Brasil reduz mortes violentas para menor patamar histórico, mas feminicídios sobem 4% e batem recorde. Déficit de vagas do sistema prisional do Rio Grande do Sul cresceu 30,7% em 2025, aponta relatório. União Europeia multa Google em mais de 5 bilhões de reais por violar norma digital. Estudo aponta que Estado deve ser um dos primeiros a perder população a partir de 2027. Homem é condenado a mais de 27 anos por feminicídio da ex-companheira em Três Passos. Futebol, o Inter perdeu ontem para o Cruzeiro em seu primeiro compromisso oficial após a Copa do Mundo. 2-1 para o time mineiro. O Inter segue flertando com a zona do rebaixamento. Olá, abrindo a parte musical do programa no meio-dia, Passarela.

12 horas, mais 49 minutos. 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Várias opções de presente para transformar uma linda mensagem a quem você quer bem, né? Amanhã, já vou dar um recado pra você. Amanhã, 18h, Paradão será apresentado por João Carlos Moirer. Amanhã, sexta-feira, Paradão, apresentação de João Carlos Moirer, que aliás pediu pra deixar um recado aos seus amigos, momentaneamente está sem telefone celular. Não adianta chamar João Carlos Moirer no zap zap, nas outras redes sociais, e tentar ligar. Mas até amanhã já deve ter telefone de novo. Por hora, tá fora de ação.

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12h52, esse é o programa do meio-dia aqui pela Nova Salvador, Copa Cultural de Sicredi. 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Mandar um boa tarde aí pra Ilori Guevara. Ô, vizinha, tudo bem? Ligadinha, curtindo o programa do meio-dia, assim como a vovó Vinícius Or. As duas vovós, né? Obrigada, sempre curtindo. Obrigado mesmo, viu, Ilori, Vinícius? Atenção, Salvador do Sul, entre os dias 22 e 31 de julho, a sala de vacinas estará atendendo em horário especial. O atendimento será das 8 ao meio-dia e da 1h30 às 5 da tarde. Então, horário especial no posto de saúde, na sala de vacinas, né? Entre os dias 22, desde ontem, portanto, até o dia 31 de julho, atendimento das 8 ao meio-dia, da 1h30 às 5 da tarde. O escritório da Inspetoria Veterinária de Salvador do Sul estará fechado também até o dia 31 de julho em razão das férias da servidora responsável. A emissão da GTA poderá ser realizada em qualquer inspetoria veterinária na região. Os lançamentos e nascimentos, mortes e evoluções deverão ser feitos na inspetoria de Carlos Barbosa ou pelo produtor online. Muito bem, a gente falou já sobre essa situação antes ao final do Caravana, sempre apresentado pelo Loivo Alberto aqui na Nova Salvador, uma onda de golpes praticados através do WhatsApp, através de outras redes sociais, e você tem que ficar com muita atenção, né? Ter cuidado, cautela, né? Mesmo que o contato venha de pessoas conhecidas suas, porque há uma série de casos de clonagens do WhatsApp, clonagens de telefone. Pedidos de empréstimos financeiros, de pessoas com quem você não costuma ter, entre aspas, esse tipo de intimidade, né? Você deve desconsiderar porque fatalmente é golpe. Outras mensagens que têm sido comuns nos últimos dias são de contatos seus pedindo confirmação para que virem, comerciantes no Mercado Livre, né? Para que possam comercializar seus produtos no Mercado Livre, daí pedem para você informar uma senha para confirmar sua identidade, né? Você não deve informar essa senha porque geralmente é o código de verificação do seu WhatsApp. E aí você acaba perdendo acesso ao aplicativo e esses vagabundos aí acabam usando o WhatsApp seu para aplicar golpes nos seus contatos. Se você foi lesado, se você teve perda financeira, procure imediatamente sua agência bancária, recolha os extratos, os comprovantes dos pagamentos indevidos feitos e encaminhe a delegacia de polícia mais próxima. Reforçando, mesmo que você receba contato de conhecidos, quando é dinheiro, estão pedindo um Pix, qualquer coisa deu problema no Pix, é alguma pane no aplicativo do banco, desconsidere, geralmente é golpe. Vamos lá com mais música. Negão e banda.

1:03. 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
1: Uma hora, 5 minutos.
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3: Notícia do Correio do Povo. O Brasil registrou 1.571 feminicídios em 2025, o maior número da série histórica iniciada em 2016, quando foram contabilizadas 929 vítimas. A alta em relação a 2024 foi de 4%. No Rio Grande do Sul foram 80 vítimas contra 73 no ano anterior, resultando em um crescimento de 9,5%. Os dados constam na 20ª edição do Anuário Brasileiro de Segurança Pública, divulgado nesta quinta-feira pelo Fórum Brasileiro de Segurança Pública. Em comparação com 2026, o Estado já contabiliza 41 ocorrências de feminicídio entre janeiro e junho, metade do total registrado ao longo de todo o ano passado. Enquanto os feminicídios aumentaram, o total de homicídios de mulheres, incluindo feminicídios, recuou 5,5% no país para 3.539 vítimas. No Rio Grande do Sul, a queda foi de 17,9%, de 202 para 166 mortes.
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3: Nova Salvador, 1:10.

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4: Meio 14, finaleira do programa do meio-dia desta quinta-feira. Na sequência, Liliane Hermes com Show da Tarde. Às 4:30 tem a Tita com Bailanta. E aqui estarei novamente às 6 com o Paradão. Lembrando que amanhã, meio-dia e meia, você tem o debate.

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1: Uma hora e 29 minutos.
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1: Muito boa tarde. Estamos chegando.
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1: Show da Tarde está no ar a partir de agora. Por aqui na Nova Salvador FM 87.5. A rádio da comunidade, das comunidades, a queridona da região. Juntos por aqui em mais uma tarde, hoje, quinta-feira, 23 de julho de 2026. A coisa boa de hoje é que o sol deu o ar da graça. Isso é uma maravilha, né? Deu uma espiadinha, aquela espiadinha, né? E depois se escondeu novamente. Mas o importante é que ele botou a cara para fora. O sol. Faz tempo que a gente não vê o sol. Salvador do Sul, neste momento, predominantemente tempo nublado, estamos em 14 graus. 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E os demais apoiadores culturais, o recado que você vai conferir por aqui ao longo da programação. Muito boa tarde, bom trabalho, bom tudo, bom chima, boa faxina. E assim a gente vai trazendo a boa música, de tudo um pouco, porque a Rádio Nova Salvador é uma rádio para todos. Abraço às demais comunidades e municípios sintonizados conosco através do app, através da internet. Sejam todos bem-vindos. E a próxima é com Fiduma e Jeca. Vem comigo. Boa tarde.

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6: E assim a gente vai seguindo na nossa programação de todas as tardes. É o Show da Tarde até as 4h30. Na sequência, o Bailanta com a Tita. Logo após, às 18 horas, chega Cléo Moirer com o Paradão. Todos convidados a estarem com a gente, né? Até o final do dia. 1h47 agora. Assim eu me enganei. 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São segredos da paixão. E a gente segue aguardando sempre o teu boa tarde, o teu olá. Aquele Lili, tô na audiência. Faz toda a diferença pra nós aqui, hein? Mais música chegando neste bloquinho, a gente traz Marcos e Belucci, Marília Mendonça por aqui e vamos lá. Daqui a pouquinho tem um giro de notícias. Seguimos.

E estes são eles, Guilherme Santiago, mais Rio Negro e Solimões. Tal da história de pescador. E a próxima música, Tudo na Vida Passa, com Daniel, vai especialmente a nossa querida ouvinte, na sintonia Neuza Klein. Lili, boa tarde, Tudo na Vida Passa com Daniel, ofereço a todos os ouvintes e a vocês da rádio uma ótima tarde. Muito obrigada igualmente, Neuza. Tudo na Vida Passa. Linda canção do Daniel, uma boa pedida. Obrigada pela sintonia, pelo carinho de enviar uma mensagem que faz toda a diferença para nós aqui, viu? Um beijão, Neuza. Quem também mandou o seu alô? Hilário Graff. Boa tarde, Lili. Estou na audiência. Aí sim, é assim que eu gosto. Manda um oi. É, manda um oi bem simples. Só diz oi, tô aqui, que já é ótimo, viu? Vamos lá então a pedidos, Daniel. Tudo na Vida Passa. Depois eu gosto de desafios. Eu vou escolher uma para o Hilário.

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4: Muito bem, quando são 2:04, vamos ao nosso giro de notícias, as principais notícias em destaque. O nível do Guaíba pode atingir cota de alerta para o final de semana. Rios Taquari e Caí ultrapassaram cotas de inundação, mas começam a estabilizar. Em Porto Alegre, a prefeitura vistoria áreas de risco e prepara abrigos para moradores das ilhas e do extremo sul. Ponte construída pela comunidade após enchente de 2024 é destruída pela segunda vez. Estrutura ligava as localidades de Arroio Feliz e Picada Cará e encurtava o acesso ao interior do município. Cabeceiras foram arrancadas com a correnteza. Fazia 2 anos, né? A última enchente, ela foi destruída, foi reconstruída e agora destruída pela segunda vez. Que tristeza, né? Ovelha dá luz a 5 filhotes. Ela vem nos surpreendendo, diz o produtor. Fêmea da raça Texel já havia tido 2 partos com 4 filhotes cada parto. Especialistas apontam predisposição genética e manejo adequado com causas da gestação múltipla na região central do Rio Grande do Sul. Ovelha dá luz a 5 filhotes. Logo mais a gente vem com mais notícias, é o nosso giro de notícias por aqui no Show da Tarde, juntos com Mega Goglio.
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4: Muito bem, seguimos por aqui no Show da Tarde. 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Lembrando que amanhã é sexta-feira, amanhã é dia de Feira de São Pedro, natural na sua mesa. Sexta-feira é dia de feira em São Pedro da Serra, produtos fresquinhos, venha conferir das 13 às 17 horas no Centro de Cidadania, que fica ao lado da Sala do Artesanato, bem em frente à igreja. Amanhã é dia de Feira de São Pedro. Um abraço ao nosso amigo ouvinte sempre, Hilário Graf, na sintonia. Reni Lorenz, muito boa tarde, Reni. Tudo bem? Tudo certo? Então tá beleza, vamos lá, vamos juntos. Hilário, o Hilário disse, eu gostei muito da música Tudo na Vida Passa. Essa música não tem erro, né? Música solicitada pela Neuza. Mas eu separei uma outra pra ti aqui, eu acho que tu vai gostar. Fernando e Sorocaba com Lápis de Cera.

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0: Seguimos juntos por aqui no Show da Tarde. 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

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Deixei de ser feliz por ela. 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Por isso resolvi voltar. São os segredos da paixão. Por eu não. Pessoal que tá no chimarrão, vocês têm um minutinho pra mim? Estão em casa, estão na volta, claro que tem um segundinho, dois talvez. Então pede a tua música preferida, envia o teu oi. Vamos lá mandar um abraço pro nosso sempre ouvinte e amigo em Pareci Novo, Silvério Rainer, sua esposa Andréa. Ele diz assim: boa tarde, Lili, muito bom. Tá melhorando, né, Silvério? Um alô que vai para o pai dele em Salvador do Sul, sempre sintonizado aqui na Nova Salvador. O nosso amigo Lucindo Rainer. Muito boa tarde. Vamos seguindo? Vamos lá, nossa playlist musical neste bloquinho tem Nayara Azevedo com Ana Castela, Murilo Ruf e ainda os Barões da Pisadinha. E a gente traz de tudo na programação, né? É a Nova Salvador, é uma rádio para todos.

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4: Essa história aconteceu com um amigo meu lá no interior de Minas Gerais. Presta atenção. 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
6: E esse é o show da tarde, maravilha. Até aqui, tudo beleza, tudo legal? Tudo sob controle. Então vamos lá, vamos seguindo na programação, trazendo mais um giro de notícias por aqui, através das ondas da Nova Salvador FM. Juntos com Mega Gogli, olha só, foi liberada a travessia sobre a ponte do Bananal. Depois da elevação do nível das águas e a interrupção do trânsito na localidade de Bananal, a pista de rodagem voltou a ser limpa e liberada para os veículos. A travessia, que é antiga, liga os municípios de Vale Real e o município da Feliz. Entre mais informações, né, sobre o tempo, a ponte, então, entre Vale Real e Bananal está liberada, né, para repassar essa informação. Eu percebi que muitas pessoas colocam a pergunta no Face, né, para serem respondidas antes de irem a essas localidades. Fazem a pergunta, né, se os trechos estão liberados. Pelo que eu sei, o trecho que vai aí pelo Pareci também está liberado. Enfim, aos pouquinhos, né, vão liberando. Mais informações por aqui. Salvador do Sul fortalece reserva hídrica com novos reservatórios de água. O município de Salvador do Sul recebeu os 4 primeiros reservatórios de água de 20 mil litros, adquiridos por meio do projeto aprovado na Consulta Popular 2024. No total, vão ser disponibilizados 16 reservatórios em polietileno de alta densidade, destinados a propriedades rurais do município. O objetivo é ampliar a a reserva hídrica e contribuir para a mitigação dos impactos causados pelos períodos de estiagem. Os produtores rurais que realizaram protocolo de interesse dentro do prazo estabelecido vão ser contemplados com esses reservatórios. Como contrapartida, fica estabelecida a execução da instalação da base e do sistema de coleta de água junto às suas propriedades. A relação dos beneficiários foi analisada e aprovada pelo Conselho Municipal de Agricultura e Desenvolvimento Rural. Investindo em infraestrutura hídrica, fortalecemos a produção rural e garantimos mais resiliência para o nosso município. Boa notícia, né? Então, Salvador do Sul fortalece reserva hídrica com novos reservatórios de água. 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
6: Bom demais, tem mais música na programação, são 2h39, deixa eu ver quem mais mandou um oi pra gente aqui. Ladi Renner, logo mais vamos abrir o baú no Show da Tarde, eu sei que Ladi gosta, né? E sempre nos ajuda. Também vamos trazendo um alô bem especial para ela em Júlio de Castilho, sempre na audiência. Muito boa tarde, como está a senhora? Espero que esteja bem. Um abração para Jandira Alves, sempre na nossa companhia. Mais músicas chegando, são as mais tocadas do sertanejo. 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
1: 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São 2h49, agora a gente traz aquelas sertanejas que deixaram saudade, aquelas que a gente guardou na memória.
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1: E lá vem eles, Carlos e Jader com Sinto Falta Dela.

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Recordando as sertanejas. É o Cristiano, saudoso Cristiano Araújo com Lepo Lepo. Curtimos ainda o Gaguinho por aqui com Hugo e Thiago e Carlos e Jader. Sinto falta dela. Quando faltam 2 minutinhos para as 3 da tarde, vem eles com essa música daqui, ó. Livre, Fernando e Sorocaba.

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6: É essencial ter a companhia de vocês. O alô, boa tarde. Claro que o pessoal no trabalho tem só assim, de trilha sonora, né? É isso aí, fazendo a sua parte, o seu trabalho. Pessoal que está em casa, já tá com o Shima pronto? Conta pra mim. Já tá na hora do Shima, né? Quase, quase. São 3:05. Olha só que interessante essa matéria que saiu hoje. Eu vou compartilhá-la com vocês. Ontem foi dia 22 de julho, então. Ontem foi celebrado, ontem 22 de julho, foi o Dia Mundial do Cérebro. É isso mesmo. E chama atenção para a importância de cuidar da saúde cerebral durante toda a vida. Em 2026, a campanha promovida pela Federação Mundial de Neurologia tem como tema Saúde Cerebral, Acesso para Todos, e reforça a necessidade de ampliar a prevenção, o diagnóstico precoce e também o atendimento neurológico. O debate ganha relevância diante do envelhecimento da população. Dados apresentados pela Organização Mundial da Saúde indicam que as doenças neurológicas afetam mais de 3,4 bilhões de pessoas e representam a principal causa de incapacidade no mundo. Eu não sabia disso. Então, olha só, as doenças neurológicas afetam mais de 3,4 bilhões de pessoas e representam a principal causa de incapacidade no mundo. No Brasil, cerca de 33 milhões de pessoas têm 60 anos ou mais. O Relatório Nacional sobre a demência. Estima que aproximadamente 2,71 milhões de brasileiros nesta faixa etária convivam com algum tipo de demência. Mantido o ritmo atual, o número poderá ultrapassar 5,6 milhões até 2050. É preocupante. E tem algumas dicas, exercícios para o cérebro, 5 ações bem simples que blindam a memória e ajudam a estimular a neuroplastia, ajudam a estimular o cérebro e proteger a cognição. Vamos ver quais são 5 coisas a serem feitas que podem ajudar ao longo do tempo, ao longo do envelhecimento. São elas: ler algumas páginas de um livro, por exemplo, ajuda; aprender uma nova habilidade; resolver um quebra-cabeças; conversar com amigos ou praticar uma atividade física. São ações bem simples que transformam a vida das pessoas, transformam em exercícios para o cérebro, para manter ativa e preservar habilidades como memória, atenção, raciocínio e capacidade de tomar decisões ao longo do envelhecimento. Então, bora lá? Ler 1, 2, 3 páginas de um livro, aprender uma nova habilidade, quem sabe resolver um quebra-cabeça um pouquinho a cada dia, conversar com os amigos e, claro, praticar atividade física. São 3:08, tem mais antiguinhas por aqui? É claro que sim, no sertanejo e depois o nosso desfile de bandas do Sul, no Show da Tarde. Dentre as antiguinhas tem essa aqui, hein? Lucas e Felipe. Quem na audiência lembra do Dig Dig?

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6: Muito bem, mais alguns recados chegando por aqui na programação. 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Pessoal geral do comércio na nossa sintonia, bom trabalho. As lancherias, os bares. Bar do Passarinho, boa tarde, na Vila Nova. Uma boa tarde ao Bar do Schneider, na linha do meio. 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Atenção para o curso de aplicação correta e segurança de defensivos agrícolas NR31, esse curso é promovido pelo Sindicato dos Trabalhadores Agricultores Familiares de Salvador do Sul e São Pedro da Serra. Será nos dias 5, 6 e 7 de agosto. O curso é 100% gratuito. As vagas são limitadas. Atenção, agricultores! Esta será a última turma do curso em 2026. Se você ainda não realizou essa capacitação ou precisa se atualizar, não deixe para depois. Aproveite esta última oportunidade do ano para adquirir conhecimento, trabalhar com mais segurança e estar em conformidade com as exigências da NR31. Garanta sua vaga o quanto antes.

0: 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E agora a gente vai para o nosso desfile de bandas, são as bandas do Sul aqui no Show da Tarde. Vem comigo e pede a tua banda preferida também por aqui.
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0: Iniciamos com ele, por aqui a primeiríssima do show de bandas, André Renner com Fruto do Baile.

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0: Que maravilha de música, hein, Loivo Alberto? Loivo Alberto na sintonia, boa tarde, alô Sport Bike e toda a sua equipe, curtimos André Renner, Fruto do Baile, são 3h29, chegando o pedido musical dela, não tem como dizer não jamais. Boa tarde, querida amiga, sua fã número 1, aqui é a Lisete Schwamberger de São Pedro do Maratá, uma abençoada tarde a todos e agora chovendo aqui em São Pedro do Maratá, é minha amiga, parece que não tá querendo parar não. Né? O Silvério Rainer também falou que em Pareci começou novamente a chuva. A Lisete quer curtir música com brilha-som. Beijo, Lisete! Manda um abraço para essa turma maravilhosa, teus vizinhos, minha tia Lude, né? Aí em São Pedro do Maratá. Vamos seguindo que agora tem a pedidos, então, brilha-som, a gente vai recordar essa daqui. Quem apanha não esquece, popular música Pneu de Estepe. Show da tarde no seu desfile de bandas. E aqui em Salvador, parece que o tempo tá abrindo, né? Tá melhorando.

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5: Rádio Nova Salvador, 3 horas 35 minutos, nota de falecimento, funerária Hartmann. Esposa Líria Cecília Riva, filhas Neiva e Gabriela, genro Joel, netos Brenda, Manuela e Brian, bisneto Pietro. Demais parentes e amigos noticiam com pesar o falecimento de José Osmar Riva, ontem ocorrido na idade de 71 anos. O corpo está sendo velado na capela velatória da funerária Hartmann em Salvador do Sul e hoje às 16 horas haverá cerimônia na própria capela velatória da funerária Hartmann em Salvador do Sul. Logo após, ocorre o sepultamento no cemitério católico de Salvador do Sul. Funerária Hartmann de Salvador do Sul e Rádio Nova Salvador noticiou com pesar o falecimento de José Osmar Riva. Rádio Nova Salvador, 3 horas 36 minutos.
4: A empresa Bento Transportes de Ônibus tem vaga para motorista. Interessados devem residir em Salvador do Sul, pois todos os horários começam e terminam no município. Interessados podem deixar seu currículo na Livraria do Zeca, na Avenida Duque de Caxias, 666, Sala 2, no centro, ou ir diretamente no escritório da empresa em Bento Gonçalves.
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5: Muito bem, são 3 horas e 37 minutos. Daqui a pouco a gente traz mais umas antiguinhas das bandas do sul, o tempo bom dos bailes da região. E logo em seguida vamos abrindo o baú com ritmos diversos na programação. Dia 25 de julho será o super sábado das convenções partidárias no Rio Grande do Sul. As convenções partidárias para as eleições 2026 iniciaram, se estendem até 5 de agosto. Esse é o período em que iniciarão, né? E este é o período que, em que os partidos políticos e também as federações se reúnem para deliberar sobre as coligações e escolher oficialmente os candidatos que vão disputar os cargos de presidente da República, governador, deputado estadual, deputado federal e senador. Este dia 25, ele pode ser considerado o super sábado, um termo usado informalmente para descrever data em que ocorrem decisões políticas muito importantes, como aglomeração de convenções partidárias para oficializar candidaturas no Rio Grande do Sul. Ao longo do dia 25, serão realizadas 6 ao longo da jornada. Os partidos que farão suas convenções no sábado são PDT, PCdoB, Podemos, Novo, PSOL e PSB. A programação começa às 8 horas com o PDT, que confirmará o nome de Juliana Brizola do PDT como candidata a governadora. PSOL e o Partido Novo oficializam à tarde Manuela Dávila e Marcel Van Hatten, respectivamente, como candidatos ao Senado. Os demais partidos confirmam suas nominatas. Logo mais informações, a gente segue por aqui com o Show da Tarde, sempre com Mega Goglio.
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5: 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Vamos recordar por aqui, são 3h41, essa antiguinha que está chegando por aqui no Show da Tarde, que lembra os bailes de antigamente, né?
8: Lembra dessa? O Baile Bom, Pacini, Mosman, Sus, Fla ou Bela Vista. Os bailes e as bandas da época, aqui a partir de agora.
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Deu saudade, sabe de quem? Do Marciano. É conhecido como Cléo Moirer. Que a gente sempre fazia duplinha nessa música, né? Cor de Caramelo, Banda Millennium. Ah, que coisa, hein? Essa a gente gostava de cantar, não sei se vocês chegaram a acompanhar, alguns sim, outros não, e aquela Colada em Suas Mãos. Essas duas, eu e o Cléo, geralmente era uma dessas, né? Muito bem, e a outra música foi Barbarella, Sedução. Ah, fui longe no túnel, né, do tempo aí, Barbarella, Sedução. Geralmente depois do intervalo, né, vinha essa música aí, uma música lenta, e dava aquele frio na barriga, porque alguém, né, a gente sempre tinha alguém na mira. Aham, o Loifo tava dizendo, essa música foi longe, hein, Sedução, Barbarella. Depois do intervalo, a gente tomava umas para ter coragem de tirar a menina para dançar música lenta, e essa Sedução tocava, né? E nós meninas ficávamos paradas ali, esperando alguém tirar, né? Tirar a gente para dançar, né, Loivo? Era um nervosismo, mas que coisa, como é que pode? E Deus o livre, mulher não tirava homem para dançar, né? A gente ficava ali esperando alguém vir, né? E quando tirava outra amiga para dançar, aí a gente ficava brava. Ah, ia pro banheiro, espernear no banheiro, né? Que tempo bom, Loivo Alberto. E o Loivo disse, olha, vou te dizer uma coisa. E se tu soubesse dançar bem uma valsa, contava ponto. Ponto a mais pro homem. Isso aí. Legal, recadinho chegando e na sequência a gente vai abrindo o baú no Show da Tarde.

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3: E vamos lá então, são 3:53, dando alô pra ela que sempre contribui por aqui, Ladi Renner, um beijo, obrigada. A Ladi no nosso baú. Quer curtir a música O Milionário com Os Incríveis? Vamos lá, chegando o nosso baú no show da tarde.
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3: E a vinheta errada, faz parte, né? É isso aí, é isso que dá. Ficar com atenção aqui e ali em 3-4 lugares. Loivo Alberto, para de falar comigo agora, tá bom? Vamos abrir o baú.
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3: Os Incríveis com O Milionário.

0: Muito bom no show da tarde retrô, anos 80 e 90 na programação. Tá chegando um alô especial por aqui. Oi amiga, Alizete Schwamberger, eu quero mandar um feliz aniversário para minha mana, que é a Rejane Dapper, está de aniversário hoje. Homenagens do esposo Leandro, do filho Wellington e mais especial ainda da sua mana Lizete, que deseja tudo de bom sempre. Tá aí o recadinho especial da mana Lizete Schwamberger, de sua família, todos estão te felicitando hoje. Parabéns, muita saúde, muita paz, muito amor, sucesso, Rejane Dapper. Daqui a pouquinho eu vou trazer os aniversariantes do dia, tá bom? Aí vem o parabéns para você, certo? Recadinho dos nossos apoiadores culturais e na sequência a gente volta com mais antiguinhas.
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2: 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Mais música chegando, mas primeiro a gente vai trazer os aniversariantes do dia, junto com as farmácias associadas.
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3: Vai começar a festa, pessoal. Vamos

0: Parabéns, muitas felicidades aos aniversariantes do dia, hoje, 23 de julho. São nossos amigos no Facebook da Rádio Nova Salvador. Parabéns para Laerte Finja. Parabéns, Caroline Medeiros. Quero te homenagear. Parabéns, Lede Catarina Schmitz. Oh, nossa vizinha Lede está de aniversário hoje, mas que maravilha! Muita saúde, muita paz, muito amor, tudo de bom para Lede. Quero te homenagear. Parabéns, Arolda Ferreira.
1: Vou fazer um comentário. Queremos festa, pode preparar.
0: Parabéns para Edson Lobão.
1: 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Tem que ter cerveja.
0: Muitas felicidades também para Mariela Jacobi.
1: Meu amigo.
0: Felicidades para Evelácio Inácio Vicker. Márcio Sharon.
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0: Parabéns para Alexandre Or. Tudo de bom, Alexandre.
1: Saúde, muito amor.
0: Parabéns para Cláudio Sost.
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0: Muitas felicidades para ela, Kátia Lisanfeld da Costa. Um abraço, tudo de bom, Kátia. Parabéns para Rejane Dapper.
1: Saúde, muito amor.
0: Parabéns e felicidades para Jéssica Soares.
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0: Também, né? Vamos dar um abraço especial, que a gente já falou, mas vai repetir, homenagem do esposo Leandro, filho Wellington e principalmente da Mana Lisette Schwamberger. Felicidades para Rejane Dapper.
1: Seu aniversário.
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1: Mas antes vou...
0: A pedidos chegando a antiguinha, Mary, um beijão para ti, obrigada pelo bolo, tá? Tava gostoso. Aliás, está gostoso, eu não comi todo, né? Vamos devagar, Nandor. Mary Eres quer curtir menudos. Olha, tu agora te puxou, porque a locutora aqui adora. Lembro uma época da minha vida, eu era fã dos menudos. Muito fã. Então vamos trazer com a música Não Se Reprima, Menudos, aqui no Baú.

0: Muito bem, a gente vai dando uma acelerada, né? Já estamos quase no final. Meu amigão, é ele, Ari Rechtenwald, que é um admirador do nosso horário aqui do Baú. Né, Ari? O Ari dizendo, poderíamos hoje recordar Legião Urbana. Oi, top, como sempre, a tua programação. Obrigada, Ari. A Legião Urbana tem muitas letras que são atuais. É verdade, é que nem Raul Seixas também, quando, se tu for ouvir, muitas as letras são atuais, podem ser facilmente colocadas para os dias de hoje, né, Ari? Um abraço, Mary Eres. Boa tarde, Mary. Brigadão pela participação, lá de Renner também. Um abraço para o nosso amigo Spone, o Stein, na sintonia. Mas olha, que categoria. Bom trabalho para vocês, Spone Alarmes. Tudo de bom, uma ótima tarde, tudo de bom para vocês. Os Spone e o Stein são da época, né, Legião Urbana. Então vamos oferecer a eles também na sequência, depois do recadinho dos nossos apoiadores culturais. Não sai daí.
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0: Por aqui no Show da Tarde, são 4h22, vamos fazendo o nosso giro de notícias. Para finalizar, é o último giro de notícias em destaque nesta tarde. Conforme o Correio do Povo, as últimas notícias. PSB oficializa nomes que vão concorrer aos cargos de deputados estaduais.

0: estaduais e federais. Irmãs são presas após polícia encontrar feto enterrado no pátio de casa em Venâncio Aires. Mulher teria procurado atendimento, relatado que após aborto espontâneo, feto de 37 semanas teria sido descartado no vaso. A polícia apura se houve aborto, infanticídio ou homicídio. Nos esportes, Guardiola pede 128 milhões por ano para assumir seleção italiana, diz jornal. Temos mais informações por aqui nas cidades. Correnteza do Rio Caí arranca cabeceiras da Ponte da Felicidade. Travessia entre Arroio Feliz e Picada Cará foi construída após a enchente de 2024 e já foi danificada pela força da água duas vezes. Inter comunica falecimento da mãe de Paulo Pezzolano. Técnico não comandará a equipe contra o Atlético Paraná no sábado. São as notícias de hoje em destaque. Eu tinha falado para vocês antes já, vou repetir. 25 de julho será o super sábado das convenções partidárias no Rio Grande do Sul. Somente nesta data serão realizados 6 eventos políticos no Rio Grande do Sul. Após convenção, PV confirma candidatos à Assembleia Legislativa e à Câmara de Deputados. O partido integra a coligação liderada pelo PDT. E está federado ao PT e também PC do B. Milhares são deslocados por incêndios no sul da Europa. Fenômeno agravado por mudanças climáticas faz com que a região enfrente o segundo pior ano em área queimada. Seguimos por aqui com o nosso giro de notícias, apoio cultural da Mega Goglio, e agora a gente vem com a previsão do tempo juntos com os Postos 10.
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0: 14 graus neste momento em Salvador do Sul. Voltou a chuviscar. Estamos em 14 graus. Mínima de hoje 11 graus. Máxima em 16. Predominantemente nublado, chuva em 10% do nosso território, ventos a 10 quilômetros horários e umidade relativa do ar em 89% neste momento. A previsão é de aumento na temperatura para os próximos 4 dias. Amanhã, sexta-feira, 24 de julho, a mínima de 11 graus, a máxima fica mais alta, a máxima pode chegar aos 19 graus amanhã. Previsão de chuva em 40%, tempo nublado, volume previsto do dia para amanhã de chuva é de 0,4 milímetros. Umidade relativa do ar para amanhã ficando em 88%, ventos a 6 quilômetros horários. Seguimos chegando à última de hoje com Legião Urbana é a geração, Coca-Cola é a penúltima. Tá aí, Ari, pra ti.

E a gente ouvia muito isso, né? Essa é a geração Coca-Cola. Engraçado que vai geração, volta geração, e os jovens, eles sempre são, de certa forma, né, mal compreendidos, porque nós já éramos a geração, né, Ari? Nós já éramos a geração, tipo, ah, mãe Coto, o que que vai dar isso com essa juventude? Geração Coca-Cola. E não adianta, agora a gente fala isso, a gente está no lugar dos pais, a gente fala a mesma coisa e assim vai indo, é isso aí. Vamos juntos por aqui, se liga, hein? 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A última de hoje, eu vou me despedindo, fiquem todos muito bem. Na sequência, vem a Tita com o Bailanta. Beijo, tchau, tchau, até amanhã.

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1: Quatro horas e 33 minutos.
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Eita, olha esse pé de bode, olha só, César e Paulinho, 16 horas e 35 minutos, e voltou a chuva, olha só, isso, eu vim subindo no chuvisqueiro, mas é bom de caminhar, um guarda-chuva bem grande, dá pra caminhar, dá pra olhar, é, que coisa boa. Hoje, quinta-feira, isso, vocês que estiveram com o nosso colega Lili, agora chega a Tita com o Bailanta, vamos lá! Obrigado pela companhia!

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16h47 na nossa sintonia, nossos amigos José Silvério Rainer e também Andréia lá em Parecis Novo, boa tarde, aqui voltou a chover, aqui também, né, aqui também voltou a chover, é, mas no mais tá tudo certo, tudo ótimo, e que bom nossos amigos lá em Parecis Novo, tá tudo certo, José Silvério Rainer e Andréia, mandar um abraço pro teu pai Lucindo também, pro pessoal da Benoite, sempre na sintonia, também ligados, é, rosto desmaquiado, né, ele quer dos atuais, vamos lá, daqui a pouquinho a gente já roda, sim, nesse bloquinho, tá? Lisette Schanenbergers, obrigado sempre pela sintonia, Ladir Renner também ligada, pessoal da Borracharia, aquele abraço, Hilário Graf em Campestre, ligado também sempre na sintonia, Paulo Wortmann e a Jurema, Ilori Guever, sempre ligada também, né, Ilori? A Terezinha Rock Junges, também sempre na sintonia, Lisette Wischenfelder, é, a Vera Weimann, Ione Rux, aquele abraço, turma de linha São João, ligadinhos com a gente. Reni Carlos Lorenz, boa tarde, amiga, boa tarde para vocês também, nossos queridos amigos sempre na sintonia, aquele abraço para vocês. Rosto desmaquiado dos atuais. Vamos lá!

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3: Vestido colorado, vamos cantar? Alex Dias com o Sérgio Cantos, vamos lá.
4: Eita, esse vestido colorado. Na nossa sintonia, Neuza Bueno Pinheiro e o Romeu Lutermann em São Pedro da Serra, ligadinho com a gente, né? Oi, minha amiga, estamos na escuta, um beijão. Obrigada, viu? Neuza Bueno Pinheiro, Romeu Lutermann, pessoal de São Pedro da Serra, aquele abraço, beijão pra vocês também. Ligadinhos com a gente, né? Olha, que bacana, que legal. Jessi Borges também sempre na sintonia. A Sideni da Conceição também, Janice Dani Kefai. Obrigada, nosso colega Loivo Alberto, com sua família, lá no Sport Bike, a turma lá na sintonia, que fica em frente à funerária Fornek, no centro de Salvador do Sul. E ele diz, tem lançamento, a banda Alvorecer, medley de Tobrados, que legal, que bacana. Ledir Renner também na sintonia, sempre na companhia. Reni Carlos Lorenz, muito obrigada. Ah, Ilori Guever, boa tarde para você também, Ilori. Alessi tá digitando ainda, boa tarde, querida. Pode digitar e a gente vai escutar essa aqui, a banda Alvorecer, medley de Dobrados. Bora lá, vamos lá, nosso colega Luiz Alberto.
5: Vamos embora, sim, no ritmo da alegria, simbora pra Alvorecer.

E aí, Li Naiman diz assim: oi, boa tarde, adoro o seu programa. Obrigada, viu? São Pedro da Serra.

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17 horas com 17 minutos na nossa companhia, Ilori Gueber. Aquele abraço para você também, viu, Ilori? Nosso ouvinte, tua família, muito obrigada, tá? Leci Hensel também na companhia. Ela diz boa tarde, querida. Boa tarde para você também. Lisette Schellenberger na sintonia. Oi, querida amiga, sou muito sua fã. A Lisette Schellenberger de São Pedro do Maratá. Um abração a todos e quero mandar um feliz aniversário

Laide Nesmalman, também a Regina Paulina Bor, também sempre ligada, muito obrigada mesmo, pessoal da linha do meio, a Silvânia, o Miguel, a Lisane, Maria Ritter, ela me ligou, né? Eu comecei a falar aqui. Ei, Mariazinha, vamos com essa bela romântica dos atuais. Muito obrigada, viu, Lisete Schermberger, lá em Maratá, nos ouvindo. Obrigada mesmo pela companhia.

essa aqui, a próxima música vai lá pro Egon Kunstler. Boa tarde, Tita. Toca uma música para todos nós do Pinhal e Santa Rita. É, e vai lá também pro Paulo André Kuhn, que tá na sintonia, tá no trabalho, né? Tá lá na loja, ligado. Vai para ele também. E também o pessoal que tá ligadinho, a Maria Ritter, ligada também. Veio... tomou um café gostoso, né? Com o filho, com o neto. Que coisa legal. Que bacana. Faz homenagem também para a família, para o pessoal da melhor idade, para os seus amigos. Nós aqui da rádio. Encusta. Encusta faz. Vamos com essa? Vamos lá.

0: Rita e Elisa.
1: Usa tu ai.
2: Essa vai lá também pra aniversariante, né, Lisete? A tua mana, olha só, pra tua mana, Rejane, dá per. Vai pra ela, olha só.

0: 5:29.
1: Olá, ouvinte da Rádio Nova Salvador. Aqui é Caroline Andréia Klein, advogada, e trago no nosso Minuto Jurídico esclarecimentos legislativos e as novidades no mundo do direito. Já ouviu o termo novo que está circulando por aí? Pix Pensão. Mas afinal, o que é isso? O Pix Pensão é um projeto aprovado pelo Congresso que prevê a transferência automática da pensão alimentícia, sempre por determinação da Justiça. E atenção, isso não significa que qualquer Pix recebido pelo devedor vai ser retirado automaticamente da conta. Na decisão, o juiz deverá indicar o valor da pensão, a data do pagamento e as contas de origem e destino. A instituição financeira fará a transferência mensal diretamente para quem recebe a pensão ou o representante legal. E se não houver saldo suficiente, poderá haver o bloqueio de ativos financeiros, limitado, claro, ao valor da parcela. A ideia é evitar novos pedidos à justiça a cada atraso e dar mais regularidade ao pagamento. Mas, por enquanto, a medida ainda não está valendo. O projeto aguarda a sanção do presidente. Em resumo, não é o banco tomando qualquer PIX, é a justiça automatizando a obrigação de pagar a pensão alimentícia que já existe. Para mais informações, até o próximo Minuto Jurídico.
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de noite também tem a hora do mate, né, Maria Ritter? Egon Kunstler, boa tarde, Tita, toca uma música para todos nós do Pinhal. E Santa Rita, vai aquele abraço, abraço pro pessoal de Salvador do Sul, Júlio de Castilhos, Campestre Alto e Baixo, São Pedro da Serra, Linha Babilônia, também lá na Encruzilhada do Maratá, Linha São João, Boa Vista, Poço das Antas. O pessoal nos escuta no aplicativo, né? Isto, Barão, Carlos Barbosa, o pessoal nos ouve. Quem está nos ouvindo aqui, me mandando aqui no meu particular, Sirlei, Pedro Seval e o Alexandre, nosso amiguinho Xande, né? Na sintonia. Boa tarde, amiga, tudo bem? Toca uma música para a turma da PAI. Pode ser Beijinho Doce, já programei ela, né? O pessoal nas sextas-feiras tem aula de música, eles sempre cantam ela, olha só. E cadê o sol, Tito? Ele tá escondidinho ainda, né? É, tá escondidinho. Daqui uns dias, sábado, de repente ele aparece, domingo, final de semana. Vamos esperar ele, né? Uma abençoada noite pra você, pra vocês também, tá? Uma abençoada noite igualmente pra vocês. A Lúcia e o Zé, linha do meio, também sempre na sintonia, aquele abraço. Cissa Werner, também sempre ligada. Nilda da Sena, a Lourdes e o Jacinto Weber, aquele abraço para vocês. Sempre ligadinhos também aqui na sintonia. A Magali Franzen, a Inês Rauber, Clarice Schmidt, Maria da Sena, um grande abraço para vocês, tá? Alessi Hensley, os 600, lá em Campestre, toda a família ligados. Vamos escutar essa? Que beijinho doce!

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1: Olá, meu amigo vinte, estamos juntos mais uma vez para este momento de oração no fim de tarde. Eu sou o Padre Ezequiel e quero convidar você agora a sintonizar com Deus, sintonizar com a vida. Deus está sempre a nos olhar e Ele quer nos abençoar, quer nos dar a sua graça. O pensamento do dia é este: tenha cuidado em não magoar ninguém com suas ações nem com suas palavras. Aprenda a dizer não de tal forma que não melindre, não seja ríspido nem demonstre intolerância. Domine a sua irritabilidade. Meditemos a canção.

0: Rezemos juntos. O anjo do Senhor anunciou a Maria, e ela concebeu do Espírito Santo. Ave Maria, cheia de graça, o Senhor é convosco, bendita sois vós entre as mulheres, e bendito é o fruto do vosso ventre, Jesus. Santa Maria, Mãe de Deus, rogai por nós, pecadores, agora e na hora da nossa morte. Amém. Eis aqui a serva do Senhor, faça-se em mim segundo a vossa palavra. Ave Maria, cheia de graça, o Senhor é convosco, bendita sois vós entre as mulheres, e bendito é o fruto do vosso ventre, Jesus. Santa Maria, Mãe de Deus, rogai por nós, pecadores, agora e na hora de nossa morte. Amém. E o Verbo se fez carne e habitou entre nós. Ave Maria, cheia de graça, o Senhor é convosco, bendita sois vós entre as mulheres, e bendito é o fruto do vosso ventre, Jesus. Santa Maria, Mãe de Deus, rogai por nós, pecadores, agora e na hora de nossa morte. Amém. Rogai por nós, Santa Mãe de Deus, para que sejamos dignos das promessas de Cristo. Oremos. Derramai, ó Deus, a vossa graça em nossos corações, para que, conhecendo pela mensagem do anjo a encarnação do vosso Filho, cheguemos por sua paixão e cruz à glória da ressurreição. Por Cristo nosso Senhor. Amém. Por intercessão de Nossa Senhora, o Deus da vida, o Deus que nos cumula de bênçãos e de graças, que está sempre olhando para o nosso bem e para a nossa felicidade. Ele te abençoe e te guarde. Abençoe a tua família, os teus amigos, o teu trabalho e te dê a paz. Deus te abençoe em nome do Pai, do Filho e do Espírito Santo. Amém.
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Agora são 17 horas e 52 minutos. Heidi Ribini na companhia, o pessoal de Linha São João. Boa tarde, Tita. Alles gut? Alles gut. Ela diz alles nass. É verdade, né? Alles nass. Nós, que coisa. Renor Villers e a dona Líria, a família sempre na sintonia. Jaci Chu e o seu Nestor também, sempre ligados. Mas vocês fiquem agora com ele, Cléo, com o Paradão. Isso, e eu volto amanhã, sexta-feira, se Deus quiser. Eu espero que sim. Se cuidem todos, tá? Uma boa noite para vocês. E vamos colocar esse mate da esperança. O pessoal deve estar mateando. Eu também vou para casa matear agora, tá? Boa noite, se cuidem, beijo.

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2: 5:55.
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4: Notícia do portal G1. O ministro André Mendonça do Supremo Tribunal Federal autorizou nesta quinta-feira a abertura de um inquérito para investigar repasses do ex-banqueiro Daniel Vorkaro para a produção do filme Dark Horse, uma cinebiografia sobre o ex-presidente Jair Bolsonaro. A decisão de Mendonça atende a um pedido da Polícia Federal, que teve manifestação favorável da Procuradoria-Geral da República para a abertura do inquérito. O próprio ministro do STF pediu à PGR uma manifestação sobre o caso. O filme Dark Horse ganhou notoriedade após a divulgação pelo site Intercept Brasil de conversas entre o pré-candidato do PL à presidência, Flávio Bolsonaro, e o ex-banqueiro Daniel Vorkaro, do Banco Master, em que o filho de Jair solicita recursos para financiar a produção cinematográfica.
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4: 6 horas da tarde, mais um minuto desta quinta-feira, 23 de julho. Tempo estável, chove neste momento em Salvador do Sul, a temperatura é de 14 graus. E assim vamos começando mais um Paradão, uma hora só de sucessos do presente e do passado. Pra você, ligado na rádio da comunidade. 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Eu poderia falar que o meu time decepcionou ontem, né? Mas a verdade é que eu tinha zero expectativa pro jogo do Inter com o Cruzeiro. Aconteceu o que já esperava. Perdeu de novo. Segue uma situação perigosa do Brasileirão. Exemplo do Grêmio, né? Mas o time do Grêmio tem de onde tirar mais aí desse time, né? O Grêmio tem um cara que faz gols, tem um goleiro confiável. Nada que o Inter tem, né? Aliás, o Inter não tem nada, né? A não ser a sua torcida. Ontem 12 mil heróis foram ao Beira-Rio com aquele tempo chuvoso. Acho que não se decepcionaram, eles no fundo também esperavam que pudesse acontecer o que aconteceu ontem. Daqui a pouco, aliás, falando em futebol, tem Grêmio em campo, 7 da noite, repescagem da Copa Sul-Americana, enfrenta o Bolívar lá na altitude de La Paz. Sempre difícil jogar por lá, né? O Grêmio tenta ao menos encaminhar a classificação para as oitavas da Sul-Americana, né? Seria uma obrigação, mas vai saber se o Grêmio tá muito afim, né? Pois tá complicado o Brasileirão. Bora então, vamos lá, começando nosso paradão, Maiara e Maraíza. E o zap zap já tá liberado. Vem com a gente no 519-9895-9401.

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2: Seis horas da tarde, mais 9 minutos. 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Ele, boa noite a você ligado aqui no Paradão. Alô, Reni e Carlos Lourens. Reni e Carlos Lourens. Também o Paulo Vortman. Aquele abraço aí aos amigos. Obrigado pela sintonia. Recado aí da Secretaria da Saúde. Atenção, salvadorenses. Até o dia 31 de julho, a sala de vacinas estará em atendimento em horário especial. O verão já tá chegando. O expediente será das 8 ao meio-dia e da 1h30 às 5 da tarde, então, para vacinas na sala de vacinas do posto de saúde da sede. 8 ao meio-dia, 1h30 às 5 da tarde.

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Mais gente, mais amigos ligados aí no Paradão. Alô, Vinícius Or, boa noite. Também o Silvério Rainer. Coloradaço, né? Nem vamos falar muito de futebol. Silvério, acho que a gente vai sofrer até o fim, né, Silvério? Eu acho que o Inter cai antes da última rodada do Brasileirão com essa bolinha que tá jogando, né? Mas vamos ver. Quem sabe aparecem alguns reforços por aí. A gente tá precisando, né? Obrigado pela sintonia mais uma vez, seu José Silvério Rainer. O Rio Caí está estabilizando. Tendência de lenta redução do nível conforme o fato novo, né? E ainda embora ainda possa ocorrer pequenas oscilações, pois choveu na última noite na região, a expectativa é que o nível comece a baixar gradualmente. A Defesa Civil segue monitorando a situação no rio. Como a inundação foi de pequeno porte, não houve necessidade de remoção de famílias para abrigo público. Montenegro permanece em cota de inundação. Nas demais cidades da região, o rio já está em processo de redução. Coisa boa, né?

0: Vamos lá, seguindo com o Paradão, com apoio cultural de Uevo, suplementos sem glúten, sem lactose, ideais para esportes, treinos e o dia a dia. 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
0: Boa noite, Lore Guever. Tudo certo aí, vizinha? Obrigado pela sintonia no Paradão. Vinícius mandando um recado aí, né? Um forte abraço para toda a família da amiga e mãe Lídia Riva, né? Pelo falecimento do esposo dela, o Riva, não era conhecido. Um abraço aí da Vinícius também para as filhas, a Neiva e a Gabriela. Feito o registro, Vinícius.

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6h36, essa aí ficou muito boa, essa era a gravação dos atuais, né? E a gente vai seguindo com o Paradão, Capão e Cultural do Centro Real, a Loja Rosa, tudo que você precisa em um só lugar.

6h41, com apoio cultural de Mega Goglio, a gente traz as manchetes e destaque das últimas horas. Defesa Civil emite alerta para risco alto de inundação na região das Ilhas, em Porto Alegre. Déficit de vagas em prisões no estado aumenta 30%. Estados Unidos anunciam sobretaxa de 12,5% para produtos brasileiros. Meteorologistas prevêem chuva com acumulados acima de 100 milímetros na próxima semana no estado. Dark Horse, STF autoriza abertura de inquérito para investigar repasses de Vorcaro para a produção. Santa Vitória do Palmar terá novo parque eólico com investimento de R$1,5 bilhão de reais. Petróleo dispara e vai a $100 pela primeira vez em 2 meses.

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4: Chegando às 6 horas da tarde, mais 48 minutos. Logo final do Paradão, trazendo a previsão do tempo ainda para amanhã, sexta-feira, dia 24 de julho. O dia deve começar com neblina, sol deve aparecer depois. Não dá para descartar alguma pancada de chuva isolada nesta sexta-feira, né? Mínima de 9, máxima de 20 graus. É, vai refrescar um pouquinho, mas detalhe, esquenta a temperatura. Amanhã o Paradão será excepcionalmente apresentado por João Carlos Moirer. Aliás, reforçando a você que não ouviu, não sabia ainda, infelizmente o celular de João Carlos Moirer foi clonado. Se você receber qualquer mensagem, qualquer pedido de vantagem financeira através do WhatsApp de João Carlos Moirer ou das suas outras redes sociais, desconsidere, porque é golpe. Amanhã aqui estarei junto com o Hernandes, com o Valdir e com o Spon, meio dia e meia no debate esportivo. Tenham todos uma ótima noite.
2: Okay.

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2: 6:59.
3: 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Reflita e absorva essa energia positiva para a sua vida.

0: A empresa Bento Transportes de Ônibus tem vaga para motorista. Interessados devem residir em Salvador do Sul, pois todos os horários começam e terminam no município. Interessados podem deixar seu currículo na Livraria do Zeca, na Avenida Duque de Caxias, 666, Sala 2, no centro, ou ir diretamente no escritório da empresa em Bento Gonçalves.
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1: 7:29.
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2: Sete horas, 59 minutos.
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1: 8:31.
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